0: Morro Grande FM, agora são 9 horas. Boa noite.
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2: Agora 93. Boa noite.

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1: 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Boa noite. Agora 9:18.

0: Ô, minha irmã, foi bom.
1: Morro Grande FM, boa noite, agora 9h30.
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1: Morro Grande FM e a hora certa. Agora 9:45. Boa noite.

0: 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Boa noite, agora 9h59.
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7: Agora 10 e 1. Boa noite.
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0: Boa noite, Morro Grande FM, agora 10h17.
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0: Morro Grande FM, agora 10h19.

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0: Wesley, obrigado.
1: Morro Grande FM, agora 10h30. Boa noite.
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5: 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Agora 10h31. Boa noite.

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2: Morro Grande, 10:46. Boa noite.

0: Morro Grande FM, agora 11:01. Boa noite.
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2: Morro Grande FM, 11:12. Boa noite.
3: Figurinha!

0: MC Bruninho.
1: Valeu, Bruninho.
2: Aê,
1: muito
2: galera.
1: Sucesso, viu? Obrigado, obrigado pelo carinho. Obrigado por participar desse momento tão especial na nossa carreira.
2: É nóis.
1: Tamo junto.
0: Fenômeno.
1: Muito sucesso.

0: 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Agora 11:27. Boa noite.
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1: Porro Grande FM, agora 11:57. Boa noite.

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0: essa pisadinha sacanagem, Titi. Você é foda. Viu, Petiolo? Assim ficou fácil.
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0: 2:31.
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0: 2:32.

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0: 12:57.
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0: Agora 3h25.
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5: 3h26.

0: fazer barulho aí pro Pega o Guanabara e
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2: Agora 3h36.

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0: 3h51.
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0: 3h51.

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0: 4 e 16.
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1: 4h43. 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
2: 4h44.

0: Valeu, Tim!
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8: A gente vai se apaixonar, a gente vai se encantar. É por quê? Porque o Wilson Meirelles chegou. E com ele vem os melhores sertanejo raiz. Vem os melhores sucessos pra você. Ah, como vem, viu? E é um prazer enorme, né, estar junto com você nessa edição maravilhosa do nosso programa Sertão Saudade. E pra mim vai ser um prazer enorme estar junto com você nessa uma hora do programa Sertão Saudade, que já está no ar.

0: Marrone, por um minuto aqui no nosso programa Grande Clássico, inclusive, viu? É sucesso, é sertanejo raiz e a gente traz aqui no nosso programa.
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0: O melhor do sucesso já está de volta. Milionário José Rico, a carta.

0: do Liga Lá em Casa. Já já eu ligo, hein? E já já tô de volta.
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0: Já estamos de volta. Olha quem mandou mensagem pra gente, Geralda. Ah, meu amigo aí, adorável locutor, tudo bem com você? Espero que sim, gostaria de pedir pra você mandar meu abraço, olha, meu alô todos os dias, porque o rádio já dorme na cabeceira da cama. Eita, olha aí, rapaz, isso é ouvinte, hein? E gostaria de ouvir a música Rio Negro e Solimões, Lençol Gelado, é isso? Tá bom, ofereço pra você, Jordânia, Rosivane, é isso? Rosivane e da sua amiga, né? Que ela tá falando, sua amiga Geralda Pinheiro, de Capitão Enéas, Minas Gerais. Com fé em Deus, um abraço pra você. Obrigado, ô Geralda. Fortíssimo abraço pra você, obrigado pelo carinho e a todos que estão aí do outro lado também, a Sueli, a Sueli, tá sempre com a gente também, né? Que às vezes eu me confundo o nome dela aqui. Mais um abraço pra você, a todos, a Manu. Eita, Manu, um abraço pra você, abração também aqui pra ela, Geralda, alô, ou melhor dizendo, Geila, de Capitão Enéas, abração também pra Margarida de Viçosa Lagoas, ô Margarida, obrigado pelo carinho, tá? Deus abençoe você e toda a sua família.

0: Olha eles, Leandro e Leonardo, a rotina aqui no nosso programa Sertão Saudade. Wilson Meirelles, já tá de volta, não sai daí.
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1: Já estamos de volta trazendo Teodoro e Sampaio. Passe livre aqui no programa Sertão Saudade. Vamos que vamos!

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Ó Maria Santíssima, que em vossa imagem milagrosa de Aparecida espalhais inúmeros benefícios sobre o Brasil, eu, embora indigno de pertencer ao número dos vossos servos, mas desejando participar dos benefícios da vossa misericórdia, prostrado a vossos pés, consagro-vos o entendimento para que sempre pense no amor que mereceis. Consagro-vos a língua para que sempre vos louve e propague a vossa devoção. Consagro-vos o coração para que depois de Deus vos ame sobre todas as coisas. Recebei-nos, ó Rainha incomparável, no ditoso número dos vossos servos. Acolhei-nos debaixo da vossa proteção. Socorrei-nos em nossas necessidades espirituais e temporais, e sobretudo na hora da nossa morte. Abençoai-nos, ó Mãe Celestial, e com vossa poderosa intercessão, fortalecei-nos em nossa fraqueza, a fim de que, servindo-vos fielmente nesta vida, possamos louvar-vos, amar-vos e render-vos graças no céu por toda a eternidade. Assim seja.

Todo-Poderoso, que tendo escolhido a água, fonte de vida e pureza, para nos dar a graça batismal, fizestes também aparecer no Rio Paraíba a imagem da Virgem Imaculada. Abençoai esta água e fazei que ela nos recorde nosso batismo, para que, purificados de nossas faltas, vivamos como cristãos, membros da vossa Igreja, e cheguemos um dia à vida eterna. Por Cristo nosso Senhor.

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3: Muito bem, senhoras e senhores, e a partir de agora está no ar mais uma edição do nosso Rodeio, aquele carinho de sempre, com aquela boa música de sempre, por aqui chegando para te fazer companhia, com muito prazer, o Márcio Costa, que sou eu, aquele abraço super carinhoso. A partir de agora você vai curtir com a gente o melhor da moda sertaneja, tanto aqui do presente como do passado, né? A gente faz aquela mistura boa para você, que está aí do outro lado do rádio, a PP acompanhando o nosso programa. Vamos começar com o Chitãozinho e Chororó.
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0: João Neto e Frederico aqui no nosso programa Rodeio Chugo de Verão, também Daniel, difícil não falar de amor, curtimos também aí Luiz Guilherme e Daniel Silveira e abrindo o programa Chitãozinho e Chororó, sinônimos, belíssima canção, hein? A gente volta daqui a pouquinho.
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4: Esse é o nosso paradão, paradão de moda boa, né? É o Rodeio. E aquelas músicas que tocaram no passado e também tocam aqui no presente, você confere com a gente no nosso programa. Obrigado pelo seu carinho, onde quer que você esteja. Você conectado com o som sertanejo, tem Fred Pedrito.
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0: Victor e Leão, meu eu em você, e o Negro Solimões, Amor Desencontrado, também tivemos Eduardo Costa, Passou e de Paulo e Paulinho, Amor de Primavera, também cantou nesse bloco aqui pra gente, Fred Pedrito, vamos você.
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1: Estamos de volta por aqui, é sempre, diariamente, né? A gente dá aquele descanso no fim de semana, mas da semana toda com você por aqui, nessa emissora, trazendo o melhor do nosso modão sertanejo. Aqui você cai no laço com a gente, do nosso Rodeio. Quem canta é o som de Renan e Raim.

0: Cleiton Romário, Chovendo Paixão, Maquino, Rodeio, também Jean Giovanni, Mil Corações, tivemos aí Teodoro Sampaio, o Mala e Renan e Rei, Sempre Tu. Só a gente só vai dar um tempinho rapidinho, daqui a pouquinho estamos de volta por aqui com você, sintonizando o Rodeio.
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0: Eu sou o Márcio Costa, diariamente estou com você por aqui, agradecendo o carinho da sua audiência. O mais importante aqui é saber que tem você do outro lado, fazendo essa companhia agradar pra gente, tá bom? Aquele abraço bem apertado e de coração do nosso programa e do apresentador aqui, o Márcio Costa. Quem canta é César Menotti Fabiano.
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0: Fernando Sorocaba, Paga Pau, também tivemos em Latino, Meu Deboche, Dom Juan, Acredita em Anjos, e César Menotti e Fabiano de Cássio. E você é ruim que dói. Daqui a pouquinho estamos de bom.
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5: Em casa, no carro, no trabalho, pelo seu radinho, conectados pela internet. A companhia de vocês é sempre muito bem-vinda por aqui. Aliás, afinal de contas, tudo existe no rádio. É porque a gente tem ouvinte de coração puro, de coração bacana e que sintoniza a nossa emissora. Aquele abraço super carinhoso. Quem canta agora é Bruno e Marrone.

0: Edson Hudson, fui buscar também Tia Garotas, problema meu, aqui no rodeio, grupo Canoa, perigo. Guilherme Santiago cantou pra gente, se a moda pega, hein? E Bruno e Marrone, é pra lá que é o gol. Bom convite, bom, hein? E eu volto daqui a pouquinho, não vou pra lá ainda não.
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4: Estamos de volta com as finalzinhas do programa, aguardando sempre você por aqui, com muito carinho, sempre, com muita alegria no coração, a gente desejando muita saúde para você, que é nosso ouvinte carinhoso, aquele abraço bem apertado, bem forte, para você que tá aí do outro lado do rádio, ou também na internet, sintonizando e curtindo o nosso Rodeio. Vamos de música boa, Valéria Costa, João Neto Frederico.

0: Fui o Azimariano, Sonho Bom, Marcos e Belucci, Nova Namorada, também tivemos aí Gustavo Lima, Cor de Ouro e Valéria Costa com João Neto Frederico. Meu mundo não acaba, pode não, né, gente? Mas o programa por hoje acabou. De volta com você, que eu tenho um encontro marcado, certinho, nesse mesmo horário, nessa mesma emissora, trazendo o melhor da moda sertaneja do presente e do passado, aqui no nosso roteiro, tá bom? Espero você aqui. Um abraço do Márcio Costa e até lá.
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Muito bem, agora são 8 horas e 13 minutos, né? 8 e 13 nessa manhã legal, manhã ensolarada, rapaz, de segundona, dia 18/5. É o nosso Manhã Sertaneja começando, né? Começando a semana também, né? Claro, pra você um ótimo começo de semana, uma ótima segunda, né? Com muita paz, com muita tranquilidade, né? Com muita saúde também, né? Pois é. Nós iremos ficar juntinho, rapaz, nessa manhã aí, tocando o melhor do sertanejão pra você, hein? Você pode participar no 3860-8590. A gente vai mandar pra você a música que você gosta, tá bom? Então tá falado. 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Fabrício é genro do Porda, rapaz. O Porda puxa um saco dele, né? Tem, mas tá bom, daqui a pouco nós vamos falar. Pois é, são 8 horas agora, 8 horas e 14 minutos, 3860-8590 é o nosso telefone.

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agora são 8 horas e 25 minutos, né? Tá aí 8 e 25, rapaz. 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É, o cara lá é ajeitado demais agora. Por isso que ele é genro do povo, fala de meu gerrinho, é danado, aí não é fácil. Né? Ai. Sai fora, bicho. Pois é, e o Porta tá feliz da vida, viu, Bagre? Trem, rapaz. Ele falou que você foi lá, ajeitou o padrão pra ele lá, que ele sabe que você é o melhor eletricista da região, né? É, foi premiado aí com um alicate de ouro. E falou, Edilto, ele, o Bagre, tem que fazer o serviço pra mim, porque o cara é brutão demais da conta. Ele dizia que você chegou lá, subiu, desceu, tal, puxou o fio.

resolveu o problema pra ele lá. E o trem tá iluminado, ó. Falei com você, né, pô? Mas pra mim mesmo, lá que tem fazer lá no beira da tua, rapaz, ele... Não, né, eu só vou. Tô muito apertado lá com corda, né? E saindo de lá, eu tenho que ir lá pro Loriva. Ele não fala Lorival, não. Pra puxar o saco, ele faz Loriva. Tem que ir lá no Loriva e que fazer um serviço lá no sítio dele, lá, que você já viu, né? E eu mesmo lá vou ficando pra trás, né? Né, ô bebezão? Ai, ai, ai, não é fácil, não. Nosso abraço aí, viu, Pordão? Nosso bom dia. Alô, Wagner, tá ligado aí no nosso programa? Fala, dá um abraço pro Caetano também, que ele acorda cedo e faz um, prepara o café pra Nimes, né? Leva na cama o café pra ela e tal. Põe na boca dela lá e ela manda a pera, rapaz. Nossa, mãe, nosso abraço aí, o nosso bom dia. Música.

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agora faltando 20 minutinhos para as 9, né? Tá aí a hora certa para você nesta segunda onda, né, rapaz? Trem danado, né? Pois é, para você que tá em casa, tá no trabalho, tá ligado, tá curtindo a Morro Grande, nosso abraço, nosso muito obrigado aí pela audiência, pela preferência, né? Você do centro aí da cidade, né? A turma do táxi aí, né? O Sabino tá sempre ligado lá, Toninho Rafael, essa turma boa aí. Nosso abraço, nosso bom dia. E para você também, no seu estabelecimento comercial, tá ligado aqui com a gente? Uma ótima segunda-feira. Você, o pedreiro, aí, o Pordão, todos os pedreiros aí, carpinteiro, eletricista, bombeiro, essa turma toda aí trabalhando, mas curtindo o nosso programa também. O nosso abraço, o nosso bom dia. A minha comadre, dona de casa, né, tá preparando já o almoço, né? Porque a garotada chega da escola e você já viu, né? Para vocês também, nosso abraço, a turma nas escolas aí, né? As cantineiras, toda a turma aí, nosso abraço também, o nosso bom dia. Faltando 20 minutinhos para as 9 da manhã.

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5: Muito bem, confirmando aí, são 8 horas e 52 minutos. 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

agora são 9 horas e 11 minutos, né? Tá aí, 9 e 11. 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Vamos mandando um abraço, mandando bom dia pro Renato lá na Vila Brandão, né? Mandar um bom dia também lá pro Burro Manco. Ô Renato, pra esse burro parar de mancar aí, põe uma ferradura nele aí, ou põe um calço, põe um trem qualquer que vai parar. Tá bom? Então tá bom. Ajeita ele, passa uma peia nele pra ele não dar coice, senão pode te dar um coice aí na testa, você já viu, né? Você vai ficar com a marca da ferradura na testa aí. Tá bom? Então tá falado. Vamos mandando abraço, mandando bom dia pro VV, tá ligado no nosso programa. Alô, Júlio V, nosso abraço aí. O pedreirão aí, o Lau Pedreiro, pá, vamos tá gordo pra danar, hein? Se der um vento, vai levar ele embora, né? Mas já tá bom, né? Deixa eu mandar um bom dia também pra a Maciel, esposa do Carcará lá, que é o Luiz, né? Tá ligado, né? O nosso bom dia lá pra Laci também, tá ligado? Todo mundo tá curtindo o nosso programa. A Erci também, tá ligado?

nosso abraço aí, o nosso bom dia, né? Bom dia pra turma da MM Distribuidora lá, a Vanessa, né? E Marcinha, Manu, todo mundo lá. Agora a Vanessa, uma gritaiada danada com Marcinha, rapaz, o bebezão, ela grita mesmo, né? A Bronora de agora eu estou assim mais carinhosa com ele. Eu botei o apelido nele, agora eu gritei, ele é Mamá. Ô Mamá! Ai, ai, ai. Ah, doido, nossa. Fica meio desajeitado. Ô Mamá, chega aí, meu querido. Ajuda aí, coisa horrorosa. Tá doido? Nossa mãe, caçar. Mamá. Ô Mamá! Ai, ai, ai, são 9 horas e 14 minutos, hein?

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2: Muito bem, agora são 9 horas e 28 minutos, tá aí a hora certa para você, 9h28, hora oficial de Brasília, certo, Nilbo? Bom dia.
3: Em cima do laço, meu amigo, um ótimo dia, excelente começo de semana para você, Oredi, para todos sintonizados na Morro Grande FM, 9 horas e 29 minutos. Oredi, a atualização dos conhecimentos é fundamental para a melhoria do ensino nas escolas no país, apontam especialistas. Mas em Minas, professores da educação básica do estado estão encontrando dificuldades para conseguir essa qualificação profissional. Confira detalhes com Ana Paula Ceribelli.
4: Em uma audiência na Assembleia, os docentes reclamaram que os principais problemas para cursar uma pós-graduação, mestrado e doutorado estão no programa Trilhas de Futuro Educadores do governo estadual. Um dos entraves é o pedido de afastamento das aulas nas escolas para fazer os cursos. O professor Julieder de Oliveira, por exemplo, pediu licença para o doutorado e garantiu que o tempo liberado é insuficiente.
5: Para o doutorado, liberou a gente de novembro de 2024 a novembro de 2026, desse ano. Ou seja, vocês querem que a gente faça um doutorado em 24 meses? Que é o prazo de um mestrado?
4: Professora de português em Arcos, na região centro-oeste, Rosana Silva tem 2 cargos no estado, com 40 aulas semanais e ainda não tem a licença para fazer o mestrado. Ela ainda se desloca para Belo Horizonte toda semana.
6: Então, quase 5 horas de viagem para vir, quase 5 horas para voltar e um risco também que nós corremos. Eu sou mãe, professora, escritora, pesquisadora, tenho filhos e que hora que eu posso me dedicar então à minha família? Saúde física e mental.
4: Lígia Costa é professora em Capelinha, no Vale do Jequitinhonha, e faz doutorado em Belo Horizonte. Ela também tem 2 cargos e só conseguiu licença para um.
6: Além de ficar em BH e Capelinha, eu preciso fazer a pesquisa de campo para escrever a tese. Como que eu vou me dedicar a essa pesquisa de campo? Belo Horizonte, Capelinha, Minas Novas. Estando atuando em um cargo, sala de aula.
4: O subsecretário de Planejamento e Gestão, Caio Magno Campos, esclareceu que mudanças nas regras do programa precisam ser melhor estudadas.
7: Algumas vezes a norma a gente vai entender que ela está adequada na nossa perspectiva. Nós estamos presentes em 100% dos pedidos que nós compareçamos, a gente vem. Todos os pontos colocados aqui a gente leva adiante e muitos já levaram a alterações de normas, mas repito, nem sempre o governo vai entender que a reivindicação apresenta a interpretação mais adequada. Em muitos casos, nós vamos entender que a nossa norma tem que ser mantida como está.
4: A deputada Beatriz Cerqueira, do PT, acredita que a qualificação profissional com os cursos é fundamental para melhorar a qualidade do ensino em Minas.
6: A gente precisa inverter essa lógica, fazendo com que aqueles que fazem a opção por um mestrado, um doutorado, a nossa profissão é aquela que a gente passa a vida estudando. A gente precisa ter esse reconhecimento, a gente precisa tornar a jornada uma jornada menos tumultuada.

0: não essas então, meu caro Oredir, as notícias desta segunda manhã. A gente volta, se Deus quiser. Tá certo, meu amigo?
1: Tá certo, um abraço e até lá.
0: Até.
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2: Muito bem, agora são 9 horas e 36 minutos, né? Tá aí a hora certa para você, 9h36. A gente manda um abraço, manda bom dia para você que está em casa, está no trabalho, está por aí, tá ligadão? Tá valendo, nosso abraço. Alô, Itabirão, lá na represa. Tá lá, tá meio sumido Itabira, né? Nosso abraço aí, nosso bom dia para ele, para Rita, para toda a turma lá que tá sempre ligada com a gente. Bom dia também a gente manda lá pro Garcia, turma do Garcia, lá tá ligado no nosso manhãzão também, tem meu compadre Zé Onofre, tem o Milton, rapaz, tem o Cerezo lá, tá a turma toda ligada lá, tem o Geraldo Cavalo Aguado, rapaz, esse é... Ai, ai, ai, não é fácil não, hein, Geraldão? Nosso abraço aí, rapaz. O homem, rapaz, tomei um susto, rapaz, hein? Não, tomei, ele me ligou aqui, eu tomei um susto, ô vovó, eu achei que ele já tinha ido. Hã?
3: Vai não!
2: Ele?
3: Ele não vai não!
2: Não vai, vai não? Você tá doido?
3: Ele não vai não!
2: Ai, ai, ai, bebê, isso que ele não vai não, rapaz, o homem. Ai, ai, ai, nosso abraço aí, viu, Geraldo? Você não é fácil não, rapaz, o homem é bruto mesmo. Ele falou comigo, bebezão, você podia tocar uma música pra mim aí, Aradir, que eu gosto demais quando você manda aí pro Salvador, você fala que, falando que o cowboy vai me pegar, manda esse trem aí pra mim também, que eu gosto demais dessa música, parece que me dá até um arrepio, só que fala que o cowboy vai me pegar.

0: Toca ela aí pra mim. Acha aí, bebezão. Manda pra ele. Depois você quer o vestido de seda também. Manda pra ele. Sei por que ela tá arrumando. Cowboy quer pegar ele. Ele quer o vestido de seda? Ah, tá doido. Bom dia aí.
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0: Muito bem, tá aí a hora certa para você. Agora são 9 horas e 44 minutos. Confere, Heitor Bragança, bom dia.
1: Bom dia, meu querido. Tudo bem com Vossa Excelência?
0: Tranquilo e favorável.
1: Tá aí então, das 9h44 em ponto, viu?
0: Muito bem.
1: Hora oficial de Brasília, tá?
0: Tá certo.
1: Muito bom dia para você. Tá um dia bonito hoje, Juredi.
0: Tranquilo, vai chover?
1: Não vai nada, tem previsão de chuva não, viu?
0: Ah, tá.
1: Amanheceu bem frio, né?
0: Uhum.
1: Quimarão amanheceu bem frio, mas um dia gostoso, um dia agradável, sabe? Eu mesmo tô dando uma volta aqui pelo centro, por alguns bairros, atrás da notícia, da informação, e chamar o pessoal que não viu o dia ainda para ver, viu?
0: Viu, tem que ver.
1: É, o pessoal às vezes tá reclamando muito da vida, reclamando muito do trem, né? E a gente tem que ver a vida com outros olhos. Porque a vida é muito boa e foi feita para ser vivida, viu? Tempo bom, meu querido, para Barão de Cocais, não tem previsão de chuva. A previsão que vai esfriar, tá? A gente vai ter um tempo mais frio. Aqui, quando esfria, você sabe como é que é, né?
0: É bom.
1: É bom, trinca, viu? É bom para tomar café, né?
0: É bom para tomar café.
1: Ah, lindo assim, do jeito que eu gosto.
0: Oh,
1: água de batata, viu?
0: Bom demais.
1: Conhece?
0: Conheço.
1: Então, água de batata que é bom. Oi, de tempo, então, vai ficar bom. 381 já teve acidente agora cedo, viu?
0: Uai, que isso, rapaz? Nossa.
1: Conhece o posto Fumaça?
0: Conheço muito.
1: Pouco à frente do posto Fumaça ali, uma carreta, um carro e uma moto. Infelizmente, o motoqueiro não deu muita sorte, não, viu, Redir?
0: Oh, caramba.
1: É, muito triste. Rapaz jovem sai de casa pra viajar, pra trabalhar e infelizmente ficou pelo caminho. É, o trânsito foi liberado agora, tem mais ou menos uns 10, 15 minutos, então está passando normalmente, mas o acidente já foi registrado, já foi, os carros já foram puxados para o estacionamento, na pista, né?
0: Uhum,
1: do canto.
0: Isso.
1: E infelizmente o motoqueiro não deu muita sorte, não. É muito ruim dar esse tipo de notícia no rádio, mas é que isso sirva de um péssimo exemplo para os outros, viu, Redinho?
0: Muito.
1: O pessoal tá pilotando de qualquer jeito, tá acelerando de qualquer maneira, entendeu? É, tá achando que pode, e aí ultrapassa errado uma, duas, 20 vezes. Na hora que dá errado, morre.
0: É, com certeza.
1: É, e aí eu puxo pra bicicletinha elétrica, né?
0: Nossa.
1: Nós estamos com muita bicicletinha elétrica aqui em Barão de Cocais. Eu penso que quem tem menos de 15 anos não deveria andar nesse trem. E pra andar, tinha que colocar uma seta nela e colocar também capacete na cabeça.
0: Com certeza, e andar na mão certa.
1: É difícil, né?
0: É, que você anda
1: em cima do passeio, anda na contramão. E pai e mãe que tem responsabilidade, tudo bem comprar a bicicleta pro filho, mas o filho tem que andar na linha. Se não andar na linha, toma.
0: Isso.
1: Né? E não tem muita conversa, não. Mas hoje os pais deixam os filhos fazer o que eles quiserem fazer, isso é que é ruim. Mas então, assim, é bom a gente estar atento. E você que está nos acompanhando também, ficar atento, porque uma vida que foi embora hoje, Jorge.

0: Muito.
1: E é muito ruim, viu? Falando em moto, nós tivemos um evento bom esse final de semana aqui em Marão, viu?
0: Bom, estive lá.
1: Isso, foi um evento muito bom e interessante, Eredi, que o evento em si foi muito bom, mas o entorno do evento, entendeu? Promovido pela prefeitura, com os parceiros aí, muita gente vendendo pastel, muita gente vendendo churrasquinho, muita gente vendendo refrigerante, você viu lá?
0: Vi, tranquilo.
1: É o que eu chamo de economia criativa, entendeu?
0: Uhum.
1: Que é um evento que vem para a nossa cidade, igual vem o Rigo Rico, de Barão, é um campeão, orgulho para a nossa cidade, ele trouxe os companheiros dele, os amigos dele, e atrás disso vieram gente vendendo cerveja, gente vendendo capacete, gente vendendo equipamento para moto, pastel, churrasquinho, tropeiro, né?
0: Isso.
1: E para não te colocar, teve uma movimentação muito boa nesse final de semana, parabéns aí ao Rigo e à equipe dele. E a prefeitura que ajudou, que patrocinou também alguma coisa, porque sem o apoio da prefeitura não fica bom.
0: Uhum.
1: E esse evento foi realmente um evento muito bom. Assim como nós tivemos lá a festa da Quitanda, esse final de semana nós tivemos esse evento muito bom, tem outros que estão vindo aí para movimentar a oficina criativa, né? Uhum. A economia criativa de Barão de Cocais. Nós não temos indústria, mas nós temos coisas boas para se mostrar e o povo vem ver, não é mesmo?
0: Muito. Bom demais.
1: Bacana demais na conta, viu? Eredi, para fechar, eu quero falar sobre um vídeo que circulou nas redes sociais esse final de semana, de cestas básicas aqui em Barão. Uma pessoa fez um vídeo, as cestas estão lá no espaço da Furtada, entendeu? E essas cestas estão guardadas lá, porque o CRAS é que faz a distribuição, entendeu? Elas estão bem acondicionadas, bem guardadas, esperando o momento de ser entregue para quem precisa, tá certo? E a pessoa filmou lá, falou que estava julgado, estava largado, estava inclusive com uma coisa vencida, não tem nada vencido. Eu entrei em contato com o pessoal do CRAS, me informaram assim, Heitor, as cestas foram doadas e estão lá guardadas, acondicionadas, esperando o momento de entregar para as pessoas que precisam. Então, achei muito bacana trazer essa informação, porque o pessoal na rede social fala muita coisa, viu, Eredito?
0: Ah, muito. Nossa, mãe, você tá doido?
1: Mas não fala a verdade,
0: fala, né? Nada.
1: Então, assim, as cestas estão lá no espaço da Furtada, dentro de uma sala, elas estão guardadas, tá tipo um armáriozinho pequeno lá, entendeu?
0: Uhum.
1: Elas não estão vencidas, tem água mineral lá também. Tudo isso é pro CRAS, que vai potenciar, pegar e entregar para as famílias que estão passando necessidade aqui em Barão. Se tiver alguém ouvindo na Rádio Morro Grande passando necessidade, vá no CRAS, faça a inscrição, cumprir as regras, as exigências, né?
0: Uhum.
1: E aí a pessoa vai ter direito à sua cesta, ao seu medicamento, à sua ajuda que a prefeitura dá. E para a rede social reclamar, e nada é a mesma coisa. O lugar certo, quem está passando necessidade, é ir no CRAS, fazer o cadastro, cumprir com as exigências, né? E ser feliz, viu, meu amigo?
0: Muito bom, é tranquilo e favorável.
1: Mas é, o povo conversa um fiado, eu vou falar com vocês, Eredi. É só Jesus. Não, pior que eu sou ruim, sabe? Teve uma menina do dois irmãos que mandou um áudio pra mim, que me xingando toda. Eu ouvi aqui dentro e falei assim, tá bom. Só desliguei.
0: Pronto, resolvido o problema.
1: Vou perder meu tempo. A gente tem que falar a verdade, somente a verdade, nada mais que a verdade, viu, meu amigo?
0: Muito certo.
1: A gente não tem que falar o que a pessoa quer que você fala, não. Tem que falar a verdade. E eu, como jornalista, eu tô 40 anos nessa luta, meu amigo, eu aguento mais 40, hein?
0: Com certeza, tá forte.
1: Ó, vou circular a cidade, vou atrás de notícia. Teve um encontro entre Nozinho. Conhece Nozinho?
0: Muito, nossa, meu amigo.
1: São Gonçalo. Teve um encontro dele com o Abade, que a cidade faz divisa, né?
0: Uhum.
1: As duas cidades fazem divisa. Então, os dois reunidos na semana passada para alinhar aí como que pode uma cidade ajudar a outra, entendeu?
0: Bom.
1: Porque a mineração é em Barão, mas o espaço é de São Gonçalo, entendeu? É muito engraçado isso, né?
0: É, rapaz.
1: Então, assim, eu prefiro juntar, porque tem questão de hospital, de ambulância, de transporte, entendeu? Tudo tem que ser alinhado
0: para
1: a população das duas cidades ficar satisfeita.
0: Isso, e crescer junto.
1: Exatamente, é o que a gente quer, todo mundo bem.
0: Muito bom.
1: Você fica com Deus aí que eu vou com ele aqui também, viu?
0: Com certeza, e amanhã nós...
1: Ah, não falei do Cambota hoje não, né?
0: Não, eu até pensei, falei assim, não vai.
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0: Na hora que você vai falar do ovo, eu até tiro o fone.
1: É, você tá igual esses maridos quando a gente vai falar de emprego aqui, que liga a rádio, né? Você conversando e tá ouvindo. Quando vai falar de emprego, você toma esse Jardim, atrapalhando o programa, falando de emprego. Mas vamos viver, vamos rir, vamos trabalhar, que é a melhor coisa que a gente faz, viu?
0: Mas tem promoção lá? Tem.
1: Tem promoção todo dia, você tá doido? Segunda-feira tem promoção de verduras, viu?
0: Bom demais.
1: Legumes e verduras, que é muito bom.
0: Deixa comigo.
1: Tá? Eu gosto muito de uma abóbora moranga. Eu gosto muito de uma batata. Ele tava com a promoção de um saco de batata lá, tava acho que 5, 6 reais só, rapaz.
0: Ué, tá doido?
1: É, eu peguei lá uma batatinha miúda, boa pra você pôr numa asinha de frango, entendeu? Eu falei com a Maria, já tá lá em casa pra pôr na asinha. Tá faltando só a asa, entendeu?
0: Não, vai só na batata, viu? Já tá bom.
1: É, não, batata. Mas batata pura, Ledi, pelo amor de Deus, hein? Tem que pôr alguma coisa, mas tem que temperar ela.
0: Pois é, não, mas põe um caldo de quinoa, um trem, já tá
1: não,
0: bom.
1: Não, temperar ela com copa-lombo, soltinho de barriga, entendeu? Na pior das hipóteses, um chão de dentro, entendeu?
0: Um contra-filé.
1: Não, contra-filé você não faz estragar o contra-filé com batata. Não, contra-filé você tem que comer com ovo.
0: Yeah.
1: É que é bifão no prato. Um redondo, conhece o redondo? Pois,
0: rapaz, eu conheço, não te gosto tanto, quando eu fui pro exército, né, lá no Bar Preto, lá eu fui paraquedista lá e tal, e eu nunca tinha comido, porque na polícia, no exército, tem o curso de boas maneiras, né, como é que você coloca o talher, como é que você participa, e nós tínhamos chegado no acampamento, rapaz, e nós fomos na área do Cruzeiro, lá tem um restaurante, é muito antigo isso, eu servi exército em 71. Aí, rapaz, não estou acostumado, eu pedi, antigamente falava bife a cavalo.
1: Isso, bife a cavalo.
0: Eu fritava o bife e punha o ovo em cima. Eu não tinha, não tinha muito traquejo ainda com a colher, o garfo e a faca, na hora que eu puxei, rapaz.
1: Tinha
0: uma dona sentada do lado, caiu no colo dela e tudo. Nossa senhora.
1: Aposto que ela virou e falou, tinha que ser de barão, né?
0: Não, não, ela ficou sem jeito, eu também fiquei sem jeito, que eu estava fardado do exército na época. Mas eu passei uma vergonha, rapaz. O ovo derreteu tudo na saia da mulher.
1: Na roupa da dona. Mas é o bife a cavalo.
0: É o bife a cavalo. Mas eu gosto, até hoje eu gosto.
1: Eu gosto. Agora, o que eu gosto muito daquele bife passado na farinha, não sei como é que chama. É quando o pessoal empana.
0: Isso, bife empanado.
1: Nossa, meu amigo. Só que você fizer lá na beira da tua, você me chama que eu vou lá, viu?
0: Deixa comigo.
1: Mas eu vou só pra comer, não vou levar nada, não.
0: Ah, pensei que você ia levar o trem, mano.
1: Vou levar nada. Eu sou visita. Tá. Visita não leva nada. Visita só leva uma que vai embora. Oi, tem limão? Tem, me dá aí que eu vou levar. Oi, tem outro? Tem, me dá aí que eu vou levar. Visita, só leva, senhor.
0: Não, lá fora do Beira da Tuia, eu tenho uma área lá que a gente toma uma cerveja, mas lá tem uma placa grande. Seja bem-vindo, mas traga cerveja.
1: Ah, muito bem. Tá bom, ó.
0: Um abraço.
1: Vamos começar o serviço? Vamos estar ouvindo nós dois falar besteira aqui, tá? Só lembrar a turma o seguinte, Oredi. Barão tem se destacado aqui na região por muita coisa boa, entendeu?
0: Uhum.
1: E uma das coisas boas que a gente tem aqui em Barão, que eu não posso deixar de elogiar, é o SAMU, o Resgate e o SAMUB, viu?
0: Muito bom.
1: Essa turma tá trabalhando um tanto que você não imagina.
0: Muito, muito, muito, muito.
1: No final de semana, de manhã, de tarde, de noite, quando não é o Resgate, é o SAMU, quando não é o SAMU, é o SAMUB, às vezes chega até os três. Então, assim, isso é muito bom para nós aqui em Barão, que é uma segurança para nossa comunidade, viu, meu amigo?
0: Muito bom.
1: Então, assim, agradecer a prefeitura, o prefeito Abade, o vice Bruce, né, esse trabalho que está sendo feito e esse apoio que a prefeitura está dando aí para a nossa saúde pública, viu, meu amigo?
0: Muito bom.
1: Fica com Deus aí que eu fui, tá?
0: Tá bom, um abraço e até lá.
1: É, mas ó, gostei da ideia do bife com ovo, vou falar com a Maria aqui agora, hein?
0: É gostoso, bom demais.
1: Bom, tchau, tchau.
0: Tchau.
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0: Muito bem, tá aí a hora certa pra você. Agora são 10 horas e 2 minutos, finalzinho do nosso Manhã Sertaneja desta segundana. Você que nos deu a honra da audiência aí, o nosso abraço, o nosso bom dia. Hoje é dia de ir lá no Dr. Décio, rapaz, lá no CROI, hein? Nosso abraço. Fiquem com Deus, porque eu vou com Deus também e até lá.
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2: Morro Grande FM, agora 10 e 7.

0: foi aquele sofazinho que fortaleceu o lance entre eu e ela, sabia?
1: Luan, sofazinho faz parte da vida de todo mundo, rapaz.
0: Todo mundo já teve um sofazinho.

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5: Bom dia! Agora 10h22.

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0: 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Bom dia, 10h47.
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0: Obrigado. Queria pedir o carinho de vocês aplaudindo esse músico aqui, ó. Nosso baterista fez percussão nessa canção, nessas duas canções. Renato Brito! Rio Pretense, nasceu em São José do Rio Preto. Já que nós estamos cantando clássicos.
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0: Bom dia, agora 11:01.
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2: Morro Grande, bom dia! Agora 11:05.
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da feira, bebê! Segunda-feira, começo de semana, dia 18 de maio, Dia Nacional do Combate ao Abuso e à Exploração Sexual de Crianças e Adolescentes. É, rapaz, uma data para conscientizar a proteção a Dia Nacional de Combate ao Abuso, né? E à Exploração Sexual de Crianças e Adolescentes. Denuncie qualquer suspeita, diz que sim, tá certo? Sempre temos que manter essa observação e essa prioridade, né, rapaz? Esses abusos não pode acontecer de forma alguma. Dito isso, Wilson Meirelles e o programa Planeta Hits chegou na sua sintonia. Vamos que vamos!

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0: belo, né? Você não merece, você não me merece. 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
1: 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Morro Grande FM, agora 11:37.
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2: Morro Grande FM, 11:40, bom dia!
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5: Já estamos de volta, Brasil, vamos que vamos.
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5: Por aqui eu, hein?
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5: Euzinho mesmo, Wilson Meirelles, pra te fazer companhia.
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5: Ah, e ele também, Leone, anota a placa. E aí, já anotou a placa do sucesso? Então, produção, toca.

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0: Morro Grande FM, agora 12:00. Boa tarde!
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6: Na melhor sintonia, 12:16.
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7: Ah, vamos que vamos!
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7: Sou Meirelles na sua companhia. E aí?

0: Azul e Adriana Moral. É Adriana Moral. Enraizada é o nome do sucesso. Aqui no meu, no seu, no nosso.
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7: E aí, já estamos de volta!
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7: Sempre os melhores!
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7: E você tá participando, então vai lá, manda aí, ó.
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7: Rio. Com Wilson Meirelles, agora trazendo Carlinhos Bala, escrevendo minha história.

0: tempo, menos é mais. Champanhe aqui em mais uma edição nesta segunda-feira. Segunda-feira, dia, inclusive, nacional de combate ao abuso e à exploração sexual de crianças e adolescentes. É isso, gente. Obrigado pela sua companhia, pela sua audiência maravilhosa. E até amanhã, terça. Tchau, tchau. Fui.
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2: Povo Grande FM, agora 1:13. Boa tarde.
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0: 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Boa tarde.
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2: Olá, tudo bem com você? Por aqui, chegando mais uma edição do programa mais esperado desse momento, feito com muito carinho, com muito calor humano, tocando sempre a melhor música e pensando em você. Está no ar mais uma edição do nosso Top Play, trazendo todos os ritmos nacionais e internacionais do sertanejo, tudo que você merece. Você, a partir de agora, tem aqui com a gente até duas recordações em duas edições do Baú. Esse é o nosso Top Play com o amigo Giovanni Santos. A partir de agora, no ar. Aumente o volume. A gente começa com Dodge Cast.

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0: Diego Vitor Hugo, áudio. Também tivemos aí Ferrugem, Tristinha, Isa, meu talismã, da Jackass, Conceição, abrindo o programa de hoje, o nosso Top 3. Obrigado pelo carinho, pela sintonia. Tá só começando, hein? Você fica por aí. Eu volto já.
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2: Porto Grande FM, boa tarde. Agora 1h33.
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3: 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Agora 1h37. Boa tarde.
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5: Já estamos de volta, sempre agradecendo o carinho da sua audiência, onde quer que você esteja, curtindo com a gente o nosso Top Play, aquele abraço super carinhoso. Um abraço aqui do Giovanni Santos, que queda pra gente a JQS.
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0: Anitta, Melim, Mil Mel, também tivemos a MG, o Teló, quem falou mentiu, Lady Gaga, nossa super estrela popstar, com a música Stupid in Love, e Jota Quest abrindo esse bloco com a música Morrer de Amor. A gente volta já com a primeira edição do Baú.
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2: Morro Grande FM 1:54 na sua rádio.
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4: Já estamos de volta, aumente o volume, pintando por aqui. Ele que é ex-Beatles, um dos grandes nomes mundiais da música. Vamos recordar Paul McCartney com a participação de Stevie Wonder.

0: É bonita, Ever Ree, canção aí da década de 80, belíssimo arranjo, belíssima canção, com o Paul McCartney, a participação do Stevie Wonder.
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0: Seconds of Summer.
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0: César Menotti e Fabiano aqui no nosso Top Play, cantou pra gente. Bom sorrisal, hein? Diz que tá mal, hein? Também tivemos aí Seconds of Summer com a música Young Blood aqui no nosso Top Play, que volta já.
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2: Morro Grande FM, boa tarde. Agora 14:04.
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8: 2h08 na sua sintonia.
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10: Já estamos de volta, agradecendo o carinho da sua companhia, onde quer que você esteja, pelo rádio, pela internet, curtindo o nosso programa. Aquele abraço super carinhoso aqui da nossa emissora pra você. Esse é o Top Play com o nosso querido Mumuzinho cantando agora.

0: Lisa, eu mesmo. Aqui no Top Play também tivemos Stone Jedi com Dance Monkey. E abrindo esse bloco, toda a alegria do Momozinho. Mantra, a gente volta daqui a pouquinho.
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2: Morro Grande FM, 2h18, na sua sintonia. Boa tarde.
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2: Já estamos de volta e diariamente a gente tem esse encontro com você, viu? Com esse carinho todo especial, essa energia positiva que você tem para passar para a gente aqui no Top Play. Aquele abraço super carinhoso também da nossa equipe e da nossa emissora. A você que está aí do outro lado do rádio, fazendo essa companhia agradável com a gente. Ed Sheeran, Justin Bieber.

0: Luísa Sonza de Tão Bomba Relógio, também tivemos aí Lucas Lucco Sumiu do Mapa, Vitor Play, Bruno Martini, Morena e Ed Sheeran com Justin Bieber, abrindo esse bloco aqui do Top Play com a música I Don't Care.
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2: Morro Grande FM, agora 2h34, boa tarde!
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0: Morro Grande FM, 2h37, na melhor.
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2: Obrigado pelo seu carinho, aonde quer que você esteja bem, alegria, felicidade, tudo positividade, né? Vamos pensar positivo, que as coisas acontecem pra gente, com certeza. E o Top Play tá aqui é pra isso, pra tocar música na sua vida. Marcelo Helsing,
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0: Turma do pacote do Top Play, muito cedo, Luan Santana, Água com Açúcar, também tivemos Bruno Santos Pra Sempre, e Marshmello Hellsing com The Kids, aqui no nosso Top Play. Daqui a pouquinho, tem mais edição do baú, a última.
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2: Porro Grande FM, boa tarde, agora 2h49.
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0: Já estamos de volta por aqui. Aumente o volume. Ela que dominou a era anos 80.

0: tivemos aí Scooby-Wooway e Rita Lee Roberto de Carvalho, na segunda e última edição do baú aqui do Top Play, recordamos.
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0: Agora tem Sam Smith no Top Play. Campbell.

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2: Morro Grande FM, na sua sintonia, 3 e 1, boa tarde.
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1: tchê. 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
6: Chama na hora, menino. Tchau, obrigado.
7: Boa tarde, boa tarde, boa tarde, boa tarde, meu povo. Boa tarde, meu povo amado. Segundona pesada, hein? Ei, menino, iniciando aí, né? A semana com muita fé, muita energia positiva. Vamos em busca dos nossos...

nossos objetivos, hein? Segunda-feira considerada Dia Internacional da Preguiça, papai. É, e aí, fala comigo aí, viu? Como é que tá as coisas? Tá tudo bem? Como é que foi seu final de semana, meu querido? Ei, menino, vamos pra mais uma semana, né? De muita música, muita emoção e a sua participação no programa Arena Sertaneja. Boa tarde a todos os meus...

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Aô, meu povo, vou dizer uma coisa pra vocês. O que me faz pular cedo da cama é 3 meninos que dependem de mim, uma mulher braba e o sonho que eu tenho, o carro que eu quero andar, a casa que eu quero morar, a viagem que eu quero fazer. Se o homem perder o sonho, ele perdeu tudo, viu? Vamos embora, meu povo. Boa tarde pra você que acabou de ligar o rádio agora, você que tá aí na luta, na labuta aí, correndo atrás de seus objetivos. Isso aí, meu irmão, isso aí, minha irmã. Vamos junto. Pronto, viu? Ê, menino, sintoniza aí, pede a galera, liga pra todo mundo aí, vai nos grupos aí do WhatsApp. O Arena Sertaneja ainda com início agora, rapaz. Começou o programa, hein? 15 horas e 15 minutinhos. Chega pra cá, Felipe Araújo, participação, Matheus e Cauã, mais um. Boa tarde, Barão de Cocás. Ô, segunda pesada, menino, chama!

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4: 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Meu amigo, minha amiga, encontra-se aqui nos estúdios, né, do Arena Sertaneja, a galera da Avipicar. É a hora certa de você parar de andar a pé, andar com quem sabe, andar com confiança, viu, gente? Você pode ter certeza aí, viu? Serviço de Uber, entrega de compras, entrega de encomendas, Barão de Cocais e toda a região. Daqui a pouco meu amigo Lucas vai estar aí falando como é que funciona a Avipicar. Automaticamente eu sei que Barão já conhece, mas tem gente ainda que não conhece e talvez tenha dúvida. Então daqui a pouquinho aí no próximo bloco, ele tá aqui na área, viu? Lucas da Avipicar, menino. Enquanto Lucas não chega, chega também ele, grandão vaqueiro, Americana na vaquejada. Simbora, meu povo!

0: Tá aí, grandão vaqueiro, Americana na vaquejada. 15 horas e 26 minutinhos, eu estou recebendo hoje aqui nos estúdios do Arena Sertaneja, na Rádio Morro Grande, Lucas da Avipicá. Boa tarde, meu querido, tudo bem?
1: Boa tarde, Dacim. Boa tarde, ouvintes da Morro Grande FM, na Arena Sertaneja. Um prazer, uma satisfação grande estar aqui participando com vocês aqui hoje.
0: Rapaz, o prazer imenso é nosso aqui, e principalmente da população que precisa, né, obter informações, tirar dúvidas, tudo sobre o melhor aplicativo de Barão de Cocais, que hoje eu acredito que está aí, né, crescendo dia após dia, a Avipicá. Como é que nasceu a Avipicá, rapaz? Explica aí. Até isso é uma pergunta minha mesmo. Vai lá, fala pra nós.
1: Então, tá assim, a Avipicá, ela nasceu em reflexo mesmo da condição de Barão de Cocais necessitar, né, um transporte padronizado, preços acessíveis, motoristas organizados, todo mundo trabalhando na mesma sintonia. Pra quê? Para entregar um serviço de qualidade, onde a satisfação do cliente vem em primeiro lugar. E assim, Barão de Cocais precisava desse novo conceito de transporte, né? A gente leva essa frase da nossa logomarca, e nós, a cada dia que passa, tentamos melhorar o nosso trabalho, ouvindo o cliente ali de perto, dia a dia, que eu acredito que é assim que a gente vai conseguir alcançar o próximo passo, né? Que eu acredito que é o mais importante da caminhada.
0: Eu acredito também que isso aí traz aquela confiança para cada cliente que procura o serviço da Avipicá, porque isso é interessante, porque sabemos que quando, né, você pede, faz um pedido de um Uber, né, na cidade, você sabe que tem aquela carência que às vezes demora, outros já não vai, né, naquela situação, então fica uma coisa assim. E eu acredito que também a Avipicá tem aquele compromisso, ligou, chegou, é praticamente isso, né?
1: Isso, tá assim. Hoje nós trabalhamos 100% dentro de uma plataforma. Essa plataforma é similar à plataforma da Uber 99, né? Grandes empresas renomadas do mercado. E com isso, a gente consegue trazer um serviço de qualidade e que atenda às legislações, né? Vamos dizer que nós temos leis que regem em torno do transporte de passageiros que precisam ser seguidas, né? E Barão de Cocais precisava dessa padronização. E um conceito muito importante dentro do nosso grupo hoje é o fato da gente ser solicitado pelo cliente e atender pontualmente, porque muitas das vezes é um cliente que está precisando de fazer uma consulta, que tem uma hora marcada, que está precisando talvez ali chegar no horário, ou está 3 meses esperando aquele momento de consultar, ou vai intermediar o nosso serviço para pegar um ônibus, para viajar, para pegar um avião, para chegar em um compromisso. Então, esse é o compromisso que nós temos hoje. Pontualidade, primeiramente, com cada cliente nosso é importante, e nós entendemos que cada solicitação, ela merece atenção. Então, assim, esse é o nosso escopo de trabalho hoje, esse é o nosso pilar, vamos dizer assim, né? A nossa missão, primeiramente, é não deixar que nenhum cliente deixe de ser atendido. Então, assim, nós estamos fazendo uma grande força-tarefa nesse começo aí, para estar nos apresentando, né, de uma forma bem agradável ao cliente, com tarifas bem acessíveis, com preços padronizados, onde a própria plataforma devolve esse preço às corridas, e o cliente, ele sai satisfeito, porque ele vai solicitar tudo na palma da mão, tudo ali do jeito que ele precisa, né, na comodidade da sua 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
0: Agora, para o cliente baixar o aplicativo aí da Avipicá, explique aí como é que funciona, no Play Store.
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0: iPhone na modalidade iOS. Então, assim, foi uma grande conquista que nós fizemos aí há 2 meses atrás, foi essa inserção, né, da modalidade iOS, que era um forte planejamento que a gente estava tentando, e graças a Deus conseguimos aí dar esse passo e também cobrir 100% da gama de aparelhos.
1: Eu observo que a VIPcar não presta serviço só de Uber também, né? Existe a entrega de compras, entrega de encomendas. Como é que é? Como é que funciona essa entrega de compras, de encomendas? Explica mesmo, que às vezes as pessoas pensam assim, é encomenda, vai em Belo Horizonte, vai não sei aonde. Como é que é? Explica pra gente aí, que fica uma coisa bem clara, que aí todo mundo já tá sabendo da VIPcar, fica melhor ainda, né, por dentro.
0: Então, hoje nós temos um parceiro muito forte em Barão de Cocais, que é, vamos dizer que é a primeira empresa que abriu as portas pra gente, né, o Hiper Azevedo, em nome da Marcela, deixo aqui meu agradecimento a ela aqui de antemão. Hoje nós prestamos um serviço pontual ao Hiper Azevedo. Para os ouvintes aí de Barão de Cocais aí, para se situar onde, né? Próximo ali à rodoviária, aquele supermercado ali que tem a plataforma de cima. E aí a gente faz o serviço todo em Barão de Cocais de entrega de compras. Uma comodidade muito grande que o cliente tem de solicitar o seu pedido de casa, ou às vezes o cliente chegou no supermercado ali e não tem condições de sair e levar em um carro próprio. Nós estamos ali prontamente identificados. Eu digo muito para as pessoas, gente, procurem os motoristas uniformizados, porque isso dá a gente uma segurança para atender melhor cada pessoa. A gente sabe que na rua em Barão de Cocais hoje existem vários tipos de transporte, vários tipos de trabalho. Eu friso muito para as pessoas procurar somente motoristas cadastrados e identificados, porque isso vai trazer uma segurança para a pessoa, tanto no momento que ela entra no carro do condutor ou no momento em que o entregador da mercadoria adentra na sua residência. A gente sabe que hoje aí, né, é muito difícil no mundo de hoje a gente confiar nas pessoas, mas a gente vê que tendo essa identificação, as pessoas vão nos conhecer melhor, elas vão dar essa abertura de uma forma mais agradável, e eu repito, só tentem aderir ao serviço de profissionais cadastrados e identificados. Isso vai garantir que 100% do seu serviço vai acontecer com excelência.
1: Isso aí, Lucas. A VIPcar hoje, se eu não me engano, já tem um ano e pouco, mais ou menos. 2 anos por aí, rapaz. E a tendência é crescer dia após dia. Agora, enquanto as encomendas.
0: Isso. A gente também tem um forte trabalho hoje, né, de fazer essa parceria com pequenos empresários, empreendedores também, na condição de entrega de mercadorias. Vamos dizer assim, talvez é uma empresa que está precisando, carecendo ali talvez uma peça automotiva e tem que fazer o frete de uma cidade para outra, ou talvez entre lojas, né? A gente sabe que tem aqui as fronteiras Santa Bárbara, Catas Altas, Itabira, Molevade, bem pertinho. Então, assim, a gente também trabalha em parceria com essas empresas. A gente faz esse frete, esse transporte também entre cidades.
1: Isso é interessante. Então, ouvinte, tá aí. Você ficou sabendo aí um pouco mais da VIPcar, né? No meu amigo Lucas e toda a equipe que tá ali situado no Hiper Azevedo. E o telefone é muito fácil. Como é que é? Eu falo ou você fala?
0: Pode falar, tá sim.
1: 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É gostoso demais. Lucas, muito obrigado pela oportunidade. As portas do Arena Sertaneja estará sempre aberta para você. Qualquer novidade, pode vir tranquilo, que aqui faz igual a história. O povo tem vez.
0: Obrigado, Tassinho. Obrigado, queridos ouvintes aí. Uma satisfação enorme estar com vocês. E qualquer dúvida, qualquer dificuldade, me coloco à disposição de cada um de vocês aí. Pode entrar em contato comigo, diretamente comigo, ou com a minha esposa Isabela, ou com os meninos também da VIPcar, de uniforme laranja, que nós vamos prontamente ajudar vocês aí da melhor forma possível.
1: Um abraço aí para Isabela, um abraço para todos aí, motoristas da VIPcar. Tamo junto, hein? Ê, trem, como diz a história, me leva que eu vou, vai de VIPcar. Aí, tá vendo? Olha o slogan aí, ó. Valeu, meu irmão, brigadão, que Deus abençoe, tamo junto.
0: Valeu, Tassinho, obrigado.
1: Nada.

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Boa tarde, estamos de volta com a Arena Sertaneja, 16 horas e 6 minutinhos. Mandar um abraço aqui para Paulão Pescador. Ô, Paulão, fala comigo, menino. Tá pescando muito aí, papai? Fala com nós, um abraço, viu? Meu amigo, rapaz, ele viu o Valmir do Gesso. O Valmir do Gesso, o apelido dele agora é Sansão. Tava de cabelo grande, a mulher foi lá e podou, rapaz, o cabelo do cara, rapaz. Que isso, de ver? Perdeu as forças, papai. Um abraço, meu querido. Hoje, 18 de maio, é oficialmente o Dia Nacional de Combate ao Abuso e à Exploração Sexual de Crianças e Adolescentes. A data também celebra o Dia Nacional da Luta Antimanicomial. Combate ao abuso e à exploração sexual infantil significa instituída pela lei número 9.970/2000. A data marca a luta pelos direitos humanos de crianças e adolescentes. Origem foi escolhida em memória ao tráfico caso Aricel, ocorrido em 1973, quando uma menina de apenas 8 anos de idade, olha só, apenas 8 anos de idade, foi sequestrada e violentada e assassinada lá em Vitória, Espírito Santo. É o momento, né, que temos aí que prestar muita atenção, né, nas nossas crianças, nos adolescentes e essas porcarias que se diz homem, né, que se diz homem, correr atrás dessa galerinha aí, né, sendo que pelo contrário tem que dar amor, carinho, educação, ensinar as coisas boas. E aí eu vou te falar com você, viu, é difícil, viu? Então fica aí, né, o alerta a nós pais, né, responsáveis pelos nossos filhos, de estar cada dia, né, sempre aconselhando pra ir pro caminho do bem, tá bom? Chega pra cá, Gustavo Lima, tô solto na night. Depois, Diego e Arnaldo, ô trem, ligue pra cá, sua participação é muito importante, meu querido, ô trem. Meu amigo, você quer dormir bonitinho, tranquilo, Silvestre Cama Box, rapaz, tá mandando um abraço aqui pra todo mundo aí, viu? Chama!

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0: gosto de traição, rapaz.
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Tá aí, você acabou de ouvir aí, rapaz, Maiara e Maraíza, Bengala e Crochê. João Neto e Frederico, chamam isso de traição, participação. Bruno e Marrone, 16 horas e 21 minutinhos. Mandar um abraço aí pra dona

Cleni, aí, mãe do meu amigo Cristiano do Corte. Como é que você tá, Cristiano do Corte? Fala comigo, papai, vou aí pra você tosar eu, fazer a barba, cortar o cabelo. Chama, menino, com aquele preço top de linha, chama. Ô, trem! Hoje é segunda-feira, presta atenção no que eu vou falar. Corre atrás dos seus objetivos, não deixa o tempo passar. O tempo passando, você fica no passado, presente, vixe Maria, não vai encontrar. Vamos pro futuro, menino, que a Deus pertence. Vamos embora, semana iniciando com fé, paz e muita esperança. Ei, menino, um abraço aí pra minha galerinha aí da terceira idade. Meu querido, tá aí na portinha de casa, né? Fazendo aquele exame de vista aí, né? Ei, clareando as vistas. Ei, papai. Enquanto a dona tá lá fazendo aquele cafezinho, menino. É isso aí. Um abraço pra você. Minha amiga, olha, vamos balançar o esqueleto agora com Jorge e Matheus. Boa tarde a todas as comitivas da nossa cidade e região. Meu amigo Guilherme, lá de Caeté, Renata de Molevade, Elinho Costa, lá do sul da Bahia. É, menino, Elinho Costa, trabalhamos juntos na Rádio Transviçosa, lá em Nova Viçosa, viu? Meu amigo João, fala comigo. Orlando, a você que baixou aí o aplicativo aí no Play Store para ficar mais perto da programação da Rádio Morro Grande, a cada rádio ligado em nossos bairros. Obrigado a todos, meus parceiros, produtores rurais, cadê você, menino? Tamo junto, meu povo, simbora! Oh, vida amargurada, quanta dor que sinto nesse momento em meu coração. Oi, que saudade dela. Não aguento mais, vou lá na vendinha tomar um pincão. Outra chama na bota, papai!

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Ô, trem!

0: Hoje, 18 de maio de 2026, parabéns, parabéns pra você, meu querido, parabéns pra você, meu querido, que tá aí apagando velinhas hoje, segundona, hein? É, iniciando já a semana com muita fé, muita esperança. Que Papai do Céu abençoe você e sua família sempre, viu? Seus planos, seus projetos. Feliz aniversário, um abraço de toda a equipe da Rádio Morro Grande, no locutor estourado Tarcísio Moreira. É, que Deus abençoe sempre, viu? Tamo junto? Claro, sempre, meu amigo. Você aí do outro lado e eu do lado de cá. E talvez até mesmo quando topa na rua. É, rapaz. Dá um abraço aí nessa pessoa que tá aí apagando velinhas hoje. Que Deus abençoe muitos anos de vida.
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Lauana Prado, Maiara e Maraíza, eu aceito esse emprego também, rapaz, de cobaia. Pode botar eu como cobaia, rapaz, em miniatura. Ô, trem! 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Você quer divulgar aqui no programa Arena Sertaneja? É só me chamar aí no zap 99751-9846. 99751-9846. Ô, trem, vamos divulgar você aqui, menino! Chama!

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15: Agora 17 horas e 6 minutinhos. 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

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Meu amigo Oredi, fala comigo, papai. Quando der um tempinho, você me liga, me chama no zap, viu? Oredi, meu parceiro, velho. Lá do Badatuia, menino. Tem que tomar um querosene lá no Badatuia, lá na Chácara 3. Ô, trem!

Boa tarde, dona Aparecida aí, dona Aparecida Paixão aí na vila não, na Sagrada Família, menino, é a tia aí, menino, é a tia aí, meu amigo João Luiz, boa tarde, João Luiz, Josué, menino, a galera aí da Espaço Caibarão, a rua Moura Monteiro 251, leva seu carro lá agora, menino, os meninos vão olhar pra você, rapaz, é trem, Espaço Caibarão, bata o carro e eles resolvem lá na hora, papai, os homens é bravo, viu? Vou falar também pra você, né, que tá aí agora, né, a todos os mototaxistas, boa tarde, é, a galera do Uber aí, boa tarde pra vocês, viu? 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

Tomar um cafezinho, bater um papo, pai, prosear, ué. Vamos trocar cultura, vamos bater papo aí, menino. Que Deus abençoe a senhora sempre, menino. Outro, hein?

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1: Meu querido e minha querida, chegamos mais um final do programa Arena Sertaneja. Já pedindo a Deus que Ele abençoe essa semana para nós, que nos dê força, que nos dê coragem de vencer os nossos objetivos, que nos dê saúde, rapaz. É animação sempre. Acredite em você, no seu trabalho, na sua equipe, que Deus possa.

possa adentrar em cada lar nesse exato momento e abençoar toda a família com uma noite maravilhosa, um bom descanso e que os anjos e Nossa Senhora de Aparecida possa nos guiar sempre os nossos caminhos. Maria passa na frente e abre as porteiras para a gente passar com segurança, com fé e muitas fé e saúde mesmo, viu? Um abraço, locutor estourado, e até amanhã. Tchau, obrigado! Chama na bota, papai!

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0: 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Boa noite, caros ouvintes. Momento Sintonia da Fé. Em nome do Pai, do Filho e do Espírito Santo.
1: Amém.
0: Rainha do céu, alegrai-vos.
2: Aleluia.
0: Porque aquele que mereceste trazer no seio,
2: aleluia,
0: ressuscitou, como diz,
2: aleluia.
0: Rogai a Deus por nós,
2: aleluia.
0: Exultai e alegrai-vos, ó Virgem Maria,
2: aleluia.
0: Porque o Senhor ressuscitou verdadeiramente,
2: aleluia.
0: Oremos. Ó Deus, que vos dignastes alegrar o mundo pela ressurreição do vosso Filho, nosso Senhor Jesus Cristo, fazei por intercessão da Virgem Maria, sua Mãe Santíssima, que sejamos admitidos às alegrias da vida eterna, pelo mesmo Jesus Cristo, nosso Senhor.
1: Amém.

Meus caros irmãos e irmãs, neste momento de graça, de bênção, hora do Ângelo, vamos estar rezando por todos os nossos familiares, por todas as pessoas que pediram as nossas orações e por todos os ouvintes que estão sintonizados conosco. Rezaremos por toda a nossa igreja, pelo nosso Papa Leão, pelo nosso Bispo Dom Ayrton, pelo nosso pároco, Padre Bruno, Padre Rosenberg, e não podemos esquecer também de Padre Antônio, que trabalhou lá na igreja de São José, conhecido como Padre Nequim. Foi embora, mas continua no nosso coração. Padre

Rodrigo, Padre Di, Padre Cena, Padre Luiz Faustino dos Santos, meu amigo Padre João Joaquim e Dom Maria, sua mãe, que não perde o nosso programa, Padre Dioclés, Padre Luizinho, Padre Luiz Paixão, Padre Johnny, os quatro companheiros que ordenou junto lá e todos os outros padres que já passaram pela nossa cidade, o que é da nossa cidade. O Padre Gustavo, pelo diácono Edgar, vamos rezar para todos os seminaristas, Danilo, Vitor e... Vamos estar aí rezando também pelo diácono José Polinário, os Coroinha, Marcelo, todos os ministros, agentes de pastorais e movimentos da nossa paróquia. Vamos estar aí rezando também para Amélia, que mora aqui na Lagoa, e sua irmã Miguel, é tudo da minha família, é tudo gente boa, né? E não podemos esquecer também dos ex-funcionários da Gerdau, pessoal da Vale e todos os prestadores de serviço, tanto da Vale como da nossa própria cidade. Rezarei para Dona Nilza, lá do Copo da Onça, e Dona Nilza aqui de Barão de Cocais, que não perde o nosso programa. Pra Zequim, família, Luiz Bebezão e família, Carlos Bragança, Chinoco, família Luiz Quaresma, família Esquarante, família Barreto, família de Melo, Magna e família Manuel, família Edmar e Sueli, rezar pra família dele, os pessoal trabalham lá na firma, eu vou lá com ele, também puxando minério lá, né? Dona Eva Santa Cruz, o Barrinha, Carlinhos lá de Brumal, Xixica e toda a família. E para todos os comércios que estão sempre ligados conosco. Para a Mani e toda a família, Padre Marco Luiz, Predessa, Aredinho, Emílio, todos que trabalham aqui na rádio. Eunice, lá da comunidade João Aleme, um grande abraço aí, comunidade João Aleme. Luiz Gonzaga, família, Silvano, sendo da música, mora aqui na Lagoa, Eduardo, família, Maria José Chaves, Sabine, família, Ana, as meninas, trabalham lá no Tarcísio, para Tarcísio, toda a família. Guedes, lá do Brasmolina, para ele e para toda a família, meu amigo Hélio Totó. Rezar para ele, para toda a família aí do falecido Goiaba, está lá sempre ligado conosco. Que Deus abençoe todo mundo aí. Para Niete, família, Miguel Henrique, família, lá de Serra Vila, Laci e família, Reginaldo e família. E vamos aí, esse Reginaldo é motorista de ônibus, amigão meu. Por falar em motorista, você que está ligado na autoestrada da vida, que São Cristóvão interceda, não só por você, mas todos aqui você vai cruzar na autoestrada, né, companheiro? E uma boa viagem. Vamos estar aí rezando também para Geraldo Antônio, que foi meu vizinho lá, Ernesto e família, Washington e família, Dona Ângela e família, José Maria do Garcia e família, Orlando lá da Vila Regina, Sansão e família, Dona Irene e família, Arlete e família, Gisele e seu filhinho Bento. E para você que está grávida aí, que Nossa Senhora cubra com o seu sagrado divino manto, proteja você, seu bebê e toda a família, interceda por cada um de nós. Mãe é mãe, né? Família do Camargo está lá sempre ligado conosco, que Deus abençoe todo mundo aí. Rogério da Chácara e família, Rogério Eletricista e família, Gleice e família, Expedito lá do Castro, um grande abraço aí, comunidade do Castro aí, que Deus abençoe todo mundo aí. Maria da Banha Escolar e os outros que transportam os anjinhos de Deus aí, né? Que Deus me abençoe aí para todo mundo, proteja todo mundo. Família Realino, Remundo, que trabalha lá no SJ Construção, mora lá na Chácara. Rezar para ele, para toda a família, o pessoal trabalha com ele lá no SJ Construção. Família aí do falecido Lourenço, que Deus ponha a bênção para todos, que a família lá é muita gente. Dona Elza da Pastoral Cacerara e toda a família. Dona Lúcia e família. Ayrton dos Santos, Jéssica e família. Dona Efigênia, Rosa e família lá da Vila Regina. Rosa, um grande abraço aí, que Deus proteja você e toda a família. Adriano, meu afilhado e Pedro, Beth e família que mora aqui na Lagoa, Maristélio, William, José Dias, Anildo Enfermeiro, Levindo lá da Fundição, Edson Amaral e as meninas trabalham com lá, Miguel e família, Heitor e família, a firma aí, Corpetran, o pessoal está lá sempre ligado conosco, um grande abraço aí, que Deus abençoe todo mundo aí. Maria Eduarda e família, a turma do CDB Logística, João Américo, e vamos estar aí rezando também para Dona Justina, mãe de Laila, lá do bairro Sagrada Família. E para Marcinho e Eliane, da LG, está lá sempre ligado conosco. Que Deus abençoe vocês e afirma aí que todo mundo trabalha aí também. E não podemos esquecer também de Maria Luísa, Maria das Graças, companheira José Lauro, Adilson e família que mora aqui na Lagoa, Savinho, irmão de Mônica e toda a família, Adriana lá da Casa Fazendeiro, Kelinha lá da Sogra, Lúcia, Abade, Mazinho, toda a família, pessoal da oficina do Almir, que Deus abençoe vocês e toda a família e o local trabalha aí também. Vilma e Valtinho, Raimundo e Darcy, lá do São José, um grande abraço aí, comunidade São José. Pessoal do sindicato, Andréia, filha de Martinha, meu amigo. Deixa eu ver aqui.
Planetinho, Patiti, Tamara e Geraldo, Mão de Lazinho, Cacau e Família, Vitória.

0: família Dário, família Carlinhos e Maria, lá do São José, Yuri, família Giovanni Pedreiro e família Baiano e família, pessoal da CD Automotiva Pintura, Dona Lu, Dona Lúcia, lá da Sagrada Família, Dona Maria Braçada, Dona Talina, Cidinho de Miluca e família, Júlio César e Dona Letra, Bom Santuário, Oliveira e família, Hotel Ponto Central e Loja do Tinim, Raimundinho e família, Reinaldo Paixão, Cláudio, filho de Sonoé, Júlio Muniz, lá de São Bento, Edinho, família, Sebastião Montitala, Raimundo, Jorge Monte Melão, Jorge Barrão Vigilante, José Pretinho, família, Carla e toda a família. Williams, casada com Cida, filha do meu amigo Zé Tarciso, lá da Chácara. Zé Tarciso, um grande abraço aí, que Deus proteja o senhor e toda a família. Luiz e Antônio, lá da Chácara 2. Sueli e Edson, lá da Vila Regina. Pracidinha de Sozito, Nilcinho e família. Nilson Pena e família. Lúcia do Rosário, São Geraldo, toda a família. Edmar e família, Simone e família. E não podemos esquecer meus dois bisnetos, Tatu e Sofia. Para Genese, família, Josefina e família. Getúlio e toda a sua família também. Um grande abraço aí, Getúlio. Para Sofia, para Marconi, né, e toda a família. E pelas vocações sacerdotais, religiosas e leiga. Vamos lá, Joaquim.
1: Rezar por toda a minha família, né? Rezar também pelas minhas netas, Laura e Isabel. Então vamos rezar aí também para os aniversariantes, né? Rezar para Sueli. Agradeço a Deus, né, por mais um ano de vida. Nossa cura com o mundo sagrado, eu dela muitos anos de vida e saúde. Para Delene também. E para Luísa e Alice. Né, que Nossa Senhora cura a todos com o mundo sagrado, dá muitos anos de vida e saúde, derrama graças e bênçãos na vida delas, seus aniversariantes. Também a Martinha pediu para rezar para a cunhada dela, a Beth, né, a Elizabeth, que disse que está fazendo aniversário amanhã também. Que a gente já pede que Nossa Senhora cubra também com o manto sagrado, deu dela muitos anos de vida e saúde. E muitas graças, muitas bênçãos na vida da Beth, cunhada de Martim. E também o pai do padre Bruno fez aniversário nesse final de semana, né? Também que Nossa Senhora cubra com o manto sagrado, deu muitos anos de vida e saúde também. E estava aí também na missa 10 horas, né? Fez aniversário também esse final de semana aqui. Deus abençoe e continue abençoando a vida dele e de toda a família. Vou estar rezando também para Dom Laci, que é vizinha lá das minhas irmãs, e toda a família que não perde nosso programa, para o Alisson e a família dele, Dinei e a família, Badu e toda a família da Maria Perpétua, para Zacarias e a família, Zezinho Petrolina e a família, Adão, José e a família, Poliano e família. Né, dá para o senhor Vicente, Dona Eva, família, Mário Pomoiado e família, Zé Maria, todos Figueiros, Panterim, Panterão da Lagoa e a família que não perde o nosso programa, Dona Bibina na Boa Esperança e a família, reza para Eliana também, né, Eliana Rocha, para ela, para Célia e toda a família. E na Boa Esperança não pode esquecer de Maria Joana e a família, Wanda e a família, Duca Malaquia, família, Zé de Lia, família, Alice Malarice Heitor, Toninho Ralinho, família, para Jesus e toda a família, e seu Antônio de Piri também, a família dele. Senhorinha aqui na Lagoa, a família, Dona Antônia, irmã dela no Mirante, família, Dona Marinha e São Joaquim lá no Castro, e toda a família. Não perde nosso programa, Lourenço e Mariana, que era vizinho deles lá no Socorro, e toda a família geral. Para Ruth e a família, João Anésio Henrique, o João Parafuso, né, para ele e a família dele, especialmente também pela saúde dele também. Para Dona Delsmira, ela, Marisa Olane, não perde nosso programa, e toda a família. Para Vinícius, Maria das Graças e a família, o Cid Vinícius, Mário Valdir, a tia Luzia, está sempre finalizado conosco, que Deus abençoe a todos. Para Santos, que é nossos vizinhos lá também, e Ângela, né, e toda a família. A filha também lá no Santo Antônio, Flávia, né, a neta Carolina, não perde o nosso programa. Reza para a Anísio também, para a Givanete, toda a família. Dolores, lá do Garcia e a família. Elisângela e toda a família. Dona Aides, lá de São José e família. São José, a gente não pode esquecer também, rezar para Hernando, que não perde o nosso programa, está lá sempre sintonizado conosco, toda a família.

O André e a família dele, toda a família Nascimento, pessoal do Nacional, pessoal do Progresso, Roger Oficina de Moto, né, para ele, a família dele, todos os seus clientes, para Luiz Araújo, que é vizinho lá, e Tarrira também. Sou Antônio Zé.

0: João e José Silva, está na prefeitura aí, né? Está sempre sintonizado conosco, que Deus que abençoe eles e a família deles. Daurina na chácara é família, Raimundo Colegão também família, Geraldinho Maneném família, Pedro Henrique Eni e família, para Laís e toda a família também que não perde nosso programa, Sebastião de Moraes, ele, Dona Laura está sempre sintonizado conosco, os irmãos dele também não perde nosso programa. Hoje eu vi até os irmãos dele também, né? Inclusive hoje eu vi foi o Djalma, ele é a família dele, né? Que Deus abençoe a todos também. Toninho, toda a família da Ana, Zé Niceto é a família dele. Anésia e a família, Arlindo e a família, Jorginho e toda a família Marisa Toninho. Essa para a família Francisco Zé também, que está sempre organizado conosco. Hélio, também está bom de vigilar a companhia aí, né? Para ele, a família dele, também está sempre organizado conosco, nos irmãos da lenha. Para Totó e a família dele. Para toda a família dos Vilelas. Também vai rezar para meu cunhado, tipo minha cunhada Crius, e família também. Para Jorge, trabalho vigilante da prefeitura aí, a família Zezé, Zé Aparecido e a família. O Tarcílio, lá no Três Moinhos, ele, o Zé também, que é vizinho de lá, está sempre sintonizado conosco lá com toda a família, Zé Cunhado Hernando. Dona Edna e a família, sua Lipe lá de Santa Cruz e a família. A Dier e toda a família, sua Penadão e Dona Bertina. Patales e Juninho Mequino, né? Toda a família Juninho, especialmente pela esposa dele também, de Juninho, também pela saúde dela também. Para Aparecida de Dona Lica de Soliveira, ela e o Miguelzinho Alves Neto, está sempre sintonizado conosco lá, que Deus abençoe toda a família. Para Chiquito, Mandezinha, família Marrom e toda a família também. E a reza também pela operação da saúde, Sozé Rezende, pela saúde de Uri, a reza para Neliano também, né? Todos, as pessoas enfermas também. E todos os ouvintes sanizados conosco aí, né? 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E, irmã, já que nós vamos estar refletindo hoje, nessa sétima semana da Páscoa, está em João, capítulo 16, 29 a 33. O Senhor esteja conosco.
1: Ele está no meio de nós.
0: Proclamação do Evangelho de Jesus Cristo segundo São João.
1: Glória a vós, Senhor.
0: Naquele tempo, os discípulos disseram a Jesus: eis que agora fala claramente e não usas mais figuras. Agora sabemos que conheces tudo e que não precisa que alguém te interrogue. Por isso cremos que vieste da parte de Deus. Jesus respondeu: credes agora? Eis que vem a hora, e já chegou, em que vos dispersareis cada um para seu lado e me deixareis só. Mas eu não estou só, porque o Pai está comigo. Disse-vos estas coisas para que tenhais paz em mim. No mundo tereis tribulações, mas tende coragem, eu venci o mundo. Palavra da salvação.
1: Glória a vós, Senhor.
0: Que as palavras do Santo Evangelho nos purifiquem de nossas faltas.
1: Amém. Meus caros irmãos e irmãs, que Deus nos encha de vigor e de coragem, para que, animados pelo Espírito Santo e repletos da esperança da vitória final, trabalhemos eficazmente na construção de um mundo de justiça, paz e alegria. A todos, muita paz e todo o bem. Ontem celebramos

celebramos a ascensão do Senhor e o Dia Mundial das Comunicações Sociais. Nesta semana, estaremos também celebrando a preparação para Pentecostes e rezando pela unidade dos cristãos. Façamos a nossa parte. Irmãos e irmãs, na liturgia de hoje, encerramos o capítulo 16 de São João com os versículos de 29 a 33. Primeiro, uma advertência de Jesus aos discípulos: soou a hora em que vos dispersarei, cada um para o seu lado, e me deixarei sozinho. Segundo, um alento: tereis tribulações, mas tenha coragem, eu venci o mundo. Diante das revelações de Jesus sobre os mistérios do Pai e sua missão, os apóstolos estão eufóricos, mas Jesus os desilude, predizendo sua fuga vergonhosa por ocasião da paixão. Termina, porém, desejando que eles possam ter paz nele e participar de sua vitória sobre o mal. Irmãos e irmãs, ter fé não significa ter certeza humana. A fé pode também sofrer seus momentos de dúvidas e de obscuridade, em que o chão parece voltar debaixo dos nossos pés. Isso não significa também falta de fé. Nossa fé é continuamente testada e posta à prova, e isso faz com que ela cresça e amadureça. O Papa Francisco, na sua exortação apostólica, Evangelii Gaudium, falava do diálogo da fé com razão e afirma que a fé não tem medo da razão. Pelo contrário, procura-a e tende confiança nela, porque a luz da razão e a luz da fé provém ambas de Deus. Isso está lá na Alegria do Evangelho, no documento lá de 243. Irmãos e irmãs, no Evangelho de hoje, Jesus repete para todos os discípulos e para cada um de nós o que dissera para Pedro após a transfiguração. É fácil ter fé no Cristo refulgente, glorioso do Tabor, mas é difícil aceitar sem se escandalizar o Cristo da Sexta-feira Santa, do Horto, do Calvário, do Sepulcro. Insiste o catecismo que compete à Igreja tornar presente e visível Deus Pai e Deus Filho encarnado, renovando-se e purificando-se incessantemente sob a direção do Espírito Santo. Isso se obtém principalmente pelo testemunho de uma fé viva e adulta, capaz de perceber de modo lúcido as dificuldades e superá-las. Nos momentos difíceis, tenhamos a mão e pensamento de Cristo. Coragem, eu venci o mundo. Nós temos que manter em mente e guardar essa grande mensagem de Deus para com cada um de nós. A gente aprofundando mais nesse evangelho, Jesus reconhece o esforço dos apóstolos. E sabe que precisa animá-los na confiança dele. Pede-lhes que não desanimem, pois sabe onde encontrar a força necessária na hora das dificuldades. Nele que venceu o poder do mal, encontrarão a paz, a coragem tão necessária na vida e na labuta missionária. Tende coragem, eu venci o mundo. Jesus sabia e havia anunciado aos discípulos as dificuldades que deveriam se enfrentar. Eles dizem que acreditam nele, mas o mestre lembra que, apesar disso, iria abandoná-lo. Encoraja-os, porém, dizendo que, apesar de tudo, podem colocar nele sua confiança e podem olhar com coragem o futuro. Isso porque eles, apesar das aparências, será a vitória final sobre o mundo, os poderes do mal. Irmãos e irmãs, nesse evangelho, a paz

parte do chamado sermão da despedida do Senhor, observamos a reação dos discípulos diante da afirmativa. Agora sabemos que conhece tudo, que não precisa que alguém te interrogue. Por isso cremos que viesse de Deus. Irmãos e irmãs, Jesus se mostra entristecido e desapontado ao prever que eles vão se dispersar e abandoná-lo. No entanto, encerra com a mensagem de exortação repleta de esperança. Vou tornar a repetir: tende coragem, eu venci o mundo. Ah, meus caros irmãos e irmãs, falar que acredita em Deus é fácil. Ser cristão, seguidor de Cristo, não é mamão com açúcar, não. Muitas vezes a gente é colocado à prova. É, e aí é que a gente tem que testemunhar, principalmente com bom exemplo, né? Que temos fé e acreditamos em Deus. Aconteça o que acontecer, que esse mundo vira de perna pro ar, mas a gente não pode voltar atrás, né? Ser cristão de verdade, ajudar aqueles que precisam, ter mais paz, mais amor, preencher o coração com coisas boas. Eu vivo falando aqui na rádio e volto a repetir: ninguém passa para as pessoas aquilo que não tem no coração. Não adianta você falar o dia inteiro, a noite inteira, do bem, da paz, mas se você não tem essa paz, não tem o bem dentro de cada um de vocês mesmo, de cada um de nós. Por isso que é necessário. E não vou longe não, hein? Presta atenção que eu vou falar. Os discípulos viram Jesus fazer milagres, ressuscitar Lázaro, expulsar vários demônios, né? Fazer os coxos andarem. Fez tantos e tantos milagres na presença dele, a multiplicação dos pães e tudo mais. Andou sobre as águas. Agora eu pergunto, na hora que mais precisou deles, caiu na capoeira. Só ficou João, Maria de Cleófas, né? Pode contar o dedo dos que ficou lá no pé da cruz junto com Jesus. Sabe o que eu estava refletindo lá em casa hoje, quando eu estava preparando esse evangelho? Cada um de nós é muito fácil falar que ama Jesus Cristo, que ama Deus e ama o Espírito Santo. Mas na hora que a gente sente que a gente está sem chão, está passando por momentos difíceis, momentos de dor, de tristeza, desabou, pode contar no dedo também dos que ficam ao nosso lado, né? Eu vou falar aqui mais baixinho, presta atenção que eu vou falar. Na família, na hora que mais precisa, muitas vezes, os irmãos e irmãs não estão perto para ajudar. Às vezes, uma pessoa que é até inimiga é que vai ajudar a gente. Então, meus caros irmãos e irmãs, nunca podemos esquecer que somos templos do Espírito Santo. Às vezes, uma pessoa que você fala assim: ah, não vou com a cara de fulano, não vou com jeito não sei o quê, que não sei o quê. Peraí, cuidado. Às vezes, na hora que você mais precisar, é ele que vai te ajudar. Porque muitas vezes aquele que bate nas suas costas, chama de amigo, dá até beijinho de lado, é os primeiros a correr e deixar você na mão. Viu? Aprende isso. Então, cuidado. Porque, infelizmente, o ser humano é assim, é falho. Perfeito é só Deus. Por isso que eu falo, a gente tem que acreditar e ter fé em Deus, acreditar nele, acreditar em Jesus, que é verdade, é caminho. Eu sou o caminho, a verdade e a vida. Viver com Cristo e em Cristo, aí sim nós vamos vencer as dificuldades do mundo. E não vão longe não, né? Como é que esse mundo está? Violência em cima de violência, falsidade em cima de falsidade, mentira em cima de mentira. E aí eu pergunto, de qual lado que eu estou? Como é que eu estou procedendo? Agora, cuidado para não ficar em dois mundos, tá? Um no mundo daqui da terra e um mundo lá do céu, que é Deus, nosso Senhor Jesus Cristo, com seus santos e santos, com Nossa Senhora. Porque não adianta querer fingir, não. Não tem como você viajar em dois barcos, não. Aí você tem que decidir em qual barco você vai ficar. Agora, cuidado, viu? A tempestade em alto mar. Se a gente não tiver com Deus, ficará difícil vencer as batalhas. Ficará difícil vencer as batalhas. Nas minhas homilias, nas minhas reflexões, eu gosto de deixar bem claro. Quem vai escrever a minha história, estou falando a minha, viu gente, não é as suas não. A minha história não é o

0: Papa não é o bispo, não é o padre, não é o diácono, não é o professor, não é papai, não é mamãe. Quem vai escrever a minha história sou eu. Agora, a gente tem que ver se a minha história é bonita ou é feia. Quais são os frutos que eu estou gerando? É frutos saborosos, bom, ou frutos amargos? Na família, na fé que eu professo, onde quer que eu esteja. Eu sou autêntico ou sou falso? É, porque muitas vezes nós temos a facilidade muito grande de olhar defeito das pessoas. E achamos que somos santos, né? Que a gente é perfeito. Aliás, perfeitíssimo. Perfeitíssimo é só Deus, viu? Nós pecamos por maus pensamentos, maus palavras, más ações. E aí a gente tem que, como diz o outro, cair a ficha, né? Que nós precisamos da misericórdia, do perdão de Deus e saber amar e perdoar. Eu todos os dias, nas minhas orações, eu peço ao Espírito Santo que me ilumine, que eu aprenda isso com o próprio nosso Senhor Jesus Cristo. E que o mesmo Espírito que guiou o nosso Senhor Jesus Cristo possa me guiar. E que eu possa ter misericórdia, perdão, amor para com o próximo. Porque Deus é amor. Falar que ama é fácil. Agora, testemunhar o amor, meu filho, é no sofrimento e na dor. Viu? Louvado seja nosso Senhor Jesus Cristo.
1: Para sempre seja louvado.
0: Ó doce coração de Maria.
1: Seja nossa salvação.
0: Vamos lá, né, Joaquim? 18 horas e 29 minutos. Vamos lá.
1: Essa música aí, né? Para todos os ouvintes, principalmente os que passam aí pelos momentos difíceis.
2: 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E durante esta vida, por diversas vezes, você vai ter que enfrentar as tempestades. Você vai ter que enfrentar os problemas. E não tem como ser diferente. O próprio Jesus avisou: no mundo vocês terão tribulações, mas coragem, porque eu venci o mundo. E você também vai vencer. Eu não sei pelo que você está passando, eu não sei o que você está vivendo, mas coragem, coragem.

tempestade vai acalmar. Mas vai acalmar no tempo de Deus, não no teu tempo. E às vezes a gente não tem paciência para esperar. Eu só preciso esperar. Às vezes é um ano, dois, três, quatro, cinco, dez, quinze, vinte. Eu não sei. Mas a tempestade vai acalmar.

0: 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As horas tá passando, tá voando, mas tá bom, né? Vamos lá, Joaquim.
1: Vamos agora aí, né? Uma história aqui, né? Os palhaços da vida. Um escritor conta uma passagem de sua vida. Quando eu era menino, fui com meu pai a uma cidade grande. Nascido na roça, nunca tinha visto tantas ruas, tantos prédios, tantos carros e tantas vitrines. Aquele vai e vem de gente e de carro me deixava zonzo. Tive a impressão de que todo mundo estava correndo atrás do outro para pegar. Eu andava agarrado na mão de meu pai, mas olhando para todas as direções, querendo sorver tudo de uma só vez. Em dado momento, quando ele especulava o preço de uma mercadoria, passou na rua um homem que caminhava em cima de duas pernas de pau.

outro mascarado e gritando em seu megafone: "Hoje tem circo, meninada." Era o palhaço. Um bando de meninos seguia atrás respondendo as perguntas que ele fazia. "Tem sim, senhor." Eu me sentia traído. Também fui atrás do palhaço, misturando-me no meio das crianças. Quando me dei fé, estava longe do meu pai, perdido no meio do povo. Comecei a chorar e a gritar, chamando pelo meu pai. Pessoas caridosas se interessaram por mim e me ajudaram a encontrá-lo. Ele, por sua vez, já estava todo inquieto e preocupado. Felizmente, não saíra do lugar onde o deixei, o que facilitou o reencontro. Palavra de Deus. Vendo que Moisés tardava a descer da montanha, o povo agrupou-se ao redor de Arão e disse-lhe: "Faze-nos um Deus que marche à nossa frente. Este Moisés que nos tirou do Egito, não sabemos o que é feito dele." Arão respondeu-lhe: "Tirai os brincos de ouro que estão nas orelhas de vossas mulheres, vossos filhos e vossas filhas, e trazei-nos." Tiraram todos os brincos de ouro que tinham nas orelhas e trouxeram-nos a Arão. Tomando-os em suas mãos, pôs o ouro em um molde e fez dele um bezerro de metal fundido. Então exclamaram: "Eis o Israel, o teu Deus, que te tirou do Egito." Está em Êxodo 32, 1 a 4. Palavra para a vida, né? Na realidade, uma pergunta para cada um de nós: quais são os palhaços e ídolos que nos seduzem hoje? 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Com essa música agora, né? Oferecendo para os aniversariantes aí nessa semana, né? Minha cunhada Sueli fez aniversário, a sobrinha de Helena, as meninas também do meu genro lá, Luiz e Alice. Também o pai do padre Bruno, que fez aniversário também nesse final de semana. E também a cunhada, né, a Bete, cunhada de Martinha, Elizabeth, vai fazer aniversário amanhã também. Então a gente pede que Nossa Senhora cubra a todos com o manto sagrado, né? Que todos tenham aí muitos anos de vida e saúde. Tudo de bom, que Deus derrama muitas graças, muitas bênçãos na vida de cada um. Nossa Senhora interceda de acordo com as necessidades de cada um. A todos os ouvintes também que estão aí sintonizados conosco aí, que todos são nossos irmãos também aí, são todos filhos de Nossa Senhora.

vossas mãos, rogai por todos nós, vossos filhos, meus irmãos. Estenda a mão para Nossa Senhora agora.

0: Como tá tendo aí muito aniversariante aí, né? Na família Joaquim, tá todo mundo ligando para cá, é aniversário para lá, aniversário para cá. Eu vou fazer a oração do aniversariante, não importa se você fez ontem ou fez essa semana, né? Não importa. Mas que essa oração é muito bonita, presta atenção.
1: É, bom. E depois nós vamos pôr a música aí, né? Para as que a Cidinha, a irmã do Jorge.
0: Ah, o Jorge, amigo nosso.
1: Jorge, amigo nosso, aí, ele ajuda a gente sempre aqui, né? Dá a gente o livro de reflexão, com tudo. Ele mora aqui em cima, aqui, irmão de Melão.
0: Ah, então é gente fina.
1: A Cidinha diz que ela também está sempre sintonizada conosco lá.
0: Ah, então que Deus
1: então, pede muito essa música, é uma oração, né? Que Deus abençoe muito mesmo a vida deles e toda a família. Dá a Jorge muitos anos de vida e saúde, derrama muitas graças e muitas bênçãos na vida dele. Jorge é meu amigo há muitos anos que nós jogávamos a bola junto no juvenil do Metaluzina.
0: Não, nós trabalhamos na companhia há quanto tempo, né, Joaquim?
1: Juvenil do Metaluzina que nós jogamos junto.
0: Amigão nosso lá, então é amigão do peito, a gente não pode esquecer não, né? Então você que está fazendo aniversário aí também hoje, tá? Eu vou colocar essa oração e depois vai a música aí para vocês aí. Pode ir, a caneta aqui. Meu aniversário. Mais um ano de vida eu completo hoje, Senhor. Eu poderia não ter nascido e o mundo continuaria sua marcha sem mim. Mas eu existo, estou rodeado de amigos e benfeitores. Senhor, obrigado por cada amanhecer. Obrigado pela água cristalina que brota e nasce para matar a nossa sede. Obrigado, meu Pai, pelo sorriso das crianças, pelas flores, os pássaros, pela natureza.

Tudo é graça, tudo é bênção, tudo é milagre da vida. Mas hoje, meu cálice se transborda por mais esse ano de vida que eu completo hoje, Senhor.

É isso aí, né? Abençoa, Senhor, a minha também. Quem é que não quer ter uma família abençoada, né? Presta atenção nessa mensagem. Não temas, crê somente. Está em Marcos, capítulo 5, versículo 36. A fé e o medo. Durante a nossa caminhada pela vida, não viajamos sozinhos. Ao nosso lado existe

0: existe um lugar para um acompanhante. Existem dois companheiros de viagem que se alternam, segundo a nossa vontade, a fé e o medo. O medo lança fora a fé lança fora o medo. Nós escolhemos, em determinadas ocasiões, com quem estamos seguindo. Quando você diz, tenho medo do que pode acontecer, pronto, o medo instalou-se ao seu lado. Ou então quando diz, eu creio que vai dar certo, a fé já ocupou o lugar e colocou o medo para escanteio. Alguns viajam pela vida sem trocar de parceiros. Se viajam com o medo, sente medo de tentar, medo de escolher, medo de fracassar, medo de falar, medo do que os outros vão pensar ou falar. Enfim, tem medo de viver, travando sonhos e abordando projetos. Outros resolvem viajar com a fé, acreditam que todas as coisas cooperam para o bem dos que amam a Deus. Ou então, que no fim tudo dá certo. Se ainda não deu certo é porque não chegou ao fim. Eu digo que o medo em certas ocasiões é necessário. Senão, onde estaria o nosso instinto de sobrevivência? O medo nos deixa alerta quanto ao perigo. No entanto, é necessário lembrar do equilíbrio. O medo pode ser uma carona ocasional, nunca o companheiro de viagem para toda a existência. Então eu te pergunto, quem está viajando com você agora? Tá aí a pergunta, né? A fé ou o medo, né? E serve para mim, para Joaquim. Porque, igual diz aqui, é necessário ter medo? Sim, dependendo da situação. Mas a gente tem que viver na fé, na esperança, ter certeza que Deus está ao nosso lado. Nosso Senhor Jesus Cristo deixou bem claro que não nos deixaria órfãos, né? Que estaria sempre conosco. Ele ainda deixa bem claro, quem come a minha carne e bebe meu sangue, permanece em mim e eu nele. Ele é Deus, Filho do Altíssimo. Ele nunca iria falar mentira. Então, quem comunga, quem participa da Eucaristia, da Santa Missa, quem vai nas celebrações na comunidade comunga, falar que não está com Deus, então não estou entendendo mais nada, né, companheiro? E para quem sabe ler, um pingueleta, né? Vamos lá, Joaquim.
1: 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Vamos agora para a meditação da noite. Paraíso. A Bíblia mostra que o ser humano foi criado para a felicidade. Ela explica esse tema com a imagem do Éden, o paraíso terrestre. Há pessoas pensando que a perda desse estado paradisíaco seja irreparável, mas a própria Sagrada Escritura se encerra com a visão da Nova Jerusalém, a recriação do paraíso na terra. Ele, portanto, não é uma perda irrecuperável, mas um projeto a ser construído. Como disse alguém, o paraíso terrestre não é feito de saudades, mas de esperança. Não devemos olhar para trás lamentando sua perda, mas para frente, buscando e construindo. Todavia, não é sabedoria buscar esse paraíso apenas fora de nós. Talvez seja oportuno começar sua construção dentro da gente. Foi o que disse um místico do passado: se não tiveres o paraíso dentro de ti, jamais encontrarás o paraíso fora de ti. Paraíso urge um compromisso no hoje de cada pessoa. O futuro é hoje. Então não deixa para amanhã aquilo que pode fazer de bom hoje.
0: Por isso que eu falo que planta colhe, né, Joaquim?
1: Isso.
0: Plantar o bem vai bater na sua porta. Agora, companheiro, se você estiver plantando mal, mais cedo ou mais tarde, pode ter certeza que vai bater na sua porta. E aí, você está preparado?

0: preparado para receber o mal? Então cada um de nós tem que ver bem o que está fazendo da vida, né? Construindo a nossa vida. Porque, olha, eu gosto muito dos fatos, das coisas, das histórias que Santo Agostinho falava. Santo Agostinho falava assim, ó, o passado já passou, o presente que nós estamos vivendo agora, o futuro está na mão de Deus. Mas é cada um, igual o Joaquim está falando aqui, cada um de nós tem que fazer a nossa parte. Aí fica a pergunta, meus frutos são saborosos ou amargos? Como é que eu estou vivendo a minha vida? Na família, na fé que eu professo, as pessoas que eu encontro para a rua, afora, não importa onde, será que eu estou respeitando todos como irmãos e irmãs, filhos do mesmo pai, que é meu pai, que é Deus? Aí é que está, né? Então nós temos que ser autênticos e não falsos. Falsidade e mentira não entra no céu. Morro Grande FM, 18 horas e 52 minutos. Que pena que nosso programa está aí no final. Mas tem mais uma música aí, Joaquim?
1: Dá tempo.
0: Põe uma música aí. Vamos ver isso aí. Dá tempo, não.
2: Tá faltando um minuto, mas...
1: E agora?
2: Faltando um minuto, mas dá para passar, fechar com chave de ouro. Presta atenção. Luz.
0: Os primeiros cristãos chamavam o batismo de iluminação. O apóstolo Paulo afirma que os cristãos são filhos do dia e da luz. O grande líder da libertação, Moisés, ao descer da montanha onde estivera em contato com Deus, tinha o rosto resplandecente. O Mestre Jesus afirmou ser a luz do mundo e disse que segui-lo é não andar nas trevas, mas ter a luz da vida. Em outra ocasião, afirmou aos seus seguidores que são a luz do mundo, brilhando para todos. Como seria uma pessoa luminosa, radiante? É alguém que possui dentro de si a luz de Deus e faz brilhar em tudo o que realiza. Sem luz do sol não há vida, e sem a luz de Cristo e dos irmãos, o mundo se envolverá sempre mais em trevas. A luz é a primeira criatura de Deus e o ser humano a última. Entre elas duas estão todas as coisas criadas. O ser humano luminoso dá brilho a tudo que existe, e seu brilho é reflexo da luz do próprio Deus. Oh, mensagem bonita para fechar esse dia de hoje, esse programa Hora do Ângelo, né? Ser luz. Eu muitas vezes eu fico assim pedindo as minhas orações, que eu seja sal da terra, luz do mundo, fermento na massa. Sal, para dar sabor. Luz, para que alguém possa seguir o meu bom exemplo. Sal da terra, luz do mundo e fermento na massa. E fermento fazer acontecer, engrandecer o reino de Deus. Falar em fermento, você que está aí ouvindo o programa, já comeu bolo, companheiro, sem fermento, que às vezes a mulher esqueceu de colocar fermento no bolo? O trem torna-se borracha, fica estica igual bodoque, né? Fica duro, fica ruim de engolir. É isso aí, né? A pessoa sem fermento é isso aí. Então cada um escolhe o que quer ser, né? Boa noite para todos. Fiquem com Deus. E até o próximo programa na quarta-feira, se Deus quiser, né, Joaquim?

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0: Beijos de Rua, César Menotti, Fabiano, do Mal, Ana Castela, Dona de Mim, abrindo a porteira do Paradão, o som de Chanceler e Montenegro, Bichinhos de Amor. Só vamos dar um pinha, por já já nós volta.
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0: Estamos de volta por aqui diariamente, abraçando você pelo rádio, pela internet, em casa, no carro e no trabalho. Que Deus abençoe você sempre aqui, moda boa, moda sertaneja, agradecendo o carinho que é muito importante da sua audiência. Quem canta pra gente, Cadu Ferraz, Gino e Jean.
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1: Guilherme Santiago, a vida de casada boa. Eixa uma olhada em Gini Geno, ela chorou de amor. Ataíde Alexandre, o Ai Sou e Cadu Ferraz com Gini Geno. Tô ficando com ela, daqui a pouquinho nós vou.
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1: Mandar um alô super carinhoso pra você que tá aí no seu trabalho, curtindo a gente, trabalhando. Bom trabalho pra você, boas realizações, tá bom? Tá em casa também, tá descansando, bom descanso e curtindo o nosso programa. Aquele abraço super carinhoso e especial. Obrigado aí pela sua companhia. Esse é o Paradão com Guilherme Benuto.
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0: sobra, viu, meu Pedro?
1: Sobra.
0: Mais nota 7.
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0: Simone Mendes, Me Esquece Por Enquanto, Luan Santana, Bala Emocional, César Menotti, Fabiana Ana Castela, Eu Sim Você Não Dá, também Felipe Rodrigo cantou pra nós, Média Boa. E a primeira desse bloco, Guilherme De Bruto, Hugo e Guilherme, Age Colírio. Coisa boa, né? A gente volta daqui a pouquinho no Paradão.
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2: Com o Grande FM, uma boa noite. Agora 7h39.
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2: Boa noite, agora 7h42.
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4: Eu sou o Cleiton Júnior, diariamente trazendo pra você por aqui, nesse mesmo horário, nessa mesma emissora, coladinho, juntinho de você, o melhor da moda sertaneja, agradecendo o carinho da sua audiência. Obrigado e felicidades aí na maior parte do seu coração. Aquele abraço bem apertado. Agora tem Hugo e Guilherme, Paiara e Maraísa.
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0: distrai a Dei, Murilo Rufi no Paradão. Eu não previ, Manu Batidão, Simone Mendes. Pô, é assim, daqui pra frente, Lauana Prado me leva pra casa, Escrito nas Estrelas. E também tivemos o Guilherme com Maiara e Maraísa, Morena de Goiânia.
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6: Morro Grande FM, boa noite. Agora 7h55.
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0: Obrigado pelo seu carinho, pelo rádio, pela internet. Tá curtindo a gente. Não importa a distância, o que aproxima a gente de você, essa moda boa aqui do Paradão, né? Pois é, e a gente capricha nessa seleção e agradece o carinho da sua audiência. Quem vai cantar pra nós é Jonete Federico.
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0: Leo Magalhães aqui no Paradão, nosso casamento, Antônio Carlos e Renato, não vive sem nós dois, cantou pra nós também, Fernando Sorocaba é tenso, aqui no Paradão, Bruninho e Davi, e essa boca aí, também João Neto e Frederico, tá te ligado.
1: 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Como você descarta seu lixo? Seria loucura queimar o meio onde vive? Então por que queimar o de todos? Queimar é crime. A punição é rigorosa. E a fiscalização está fechando o cerco contra os infratores.
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0: Quase do finalzinho do programa e nós continuamos por aqui trazendo Paradão para você diariamente nesse mesmo horário, nessa mesma emissora. A gente faz aquela seleção de moda sertaneja da boa. E a gente agradece o carinho da sua audiência. Obrigado aí pra você que tá com a gente. Aquele abraço. Agora tem um, Thiago.
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0: Por aqui o nosso Paradão vai dar de volta pra você na próxima edição, nesse mesmo horário, nessa mesma sintonia, nessa mesma emissora. Que Deus abençoe você. Até a próxima. Um abraço bem apertado e carinhoso do Gleidson Júnior. E até lá.
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8: Está no ar a Voz do Brasil. As notícias do governo federal que movimentaram o país no dia de hoje.
9: Boa noite para você que nos acompanha em todo o país. Segunda-feira, 18 de maio de 2026. Vamos ao destaque do dia, ciência e tecnologia. Em São Paulo, o presidente Lula...

0: anuncia novos investimentos no Cirrus, que funciona como um super microscópio de alta precisão. Será ampliada a capacidade brasileira de pesquisa em áreas estratégicas como saúde, energia e novos materiais.
1: Qualquer quantidade de milhões que nós colocarmos é muito pequeno diante da quantidade de milhões que isso aqui vai render para o futuro da sociedade brasileira.
0: E ainda, a Petrobras anuncia 37 bilhões para São Paulo até 2030. O investimento vai gerar cerca de 38 mil postos de trabalho diretos e indiretos. Além do refino, os recursos serão aplicados também em gás natural, energia renovável e na expansão do Porto de Santos. Pablo Mundim.
2: Projetos que aumentam a soberania e diminuem a dependência do país de crises externas.
3: Novidades sobre o novo Desenrola Brasil.
0: Ministério da Fazenda lança calculadora que permite simular valores para pagamento da dívida com melhores condições.
3: E a partir de agora, a renegociação pode ser feita também em uma das 10 mil agências dos Correios.
0: Hoje, na apresentação da Voz do Brasil, eu, Mariana Jungmann e Luciano Seixas.
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0: Investimentos em exploração e produção de petróleo.
3: E ampliação da capacidade de processamento dos derivados, como diesel, nas refinarias.
0: Sem esquecer da transição energética, apostando em cadeias mais limpas e sustentáveis.
3: A Petrobras anunciou hoje um pacote de investimentos de 37 bilhões de reais no estado de São Paulo.
0: O presidente Lula esteve no evento na refinaria de Paulínia, que terá sua capacidade ampliada.
2: A refinaria de Paulínia, no interior de São Paulo, é a maior da Petrobras. Sozinha, a Replan abastece 30% do território brasileiro e seu faturamento representa cerca de 1% do produto interno bruto do país. Estrutura que deve crescer ainda mais com o pacote bilionário anunciado pelo presidente Lula. Até 2030, a Petrobras vai investir 37 bilhões de reais no estado de São Paulo. Do total, 17 bilhões serão destinados ao setor de refino e só na Replan serão 6 bilhões de reais em novos projetos. Com isso, a refinaria será capaz de processar 460 mil barris de petróleo por dia, 5% a mais do que a capacidade atual. Segundo a presidente da Petrobras, Magda Chambriand, os investimentos estão alinhados com a meta de buscar a autossuficiência na produção de diesel.
4: A Petrobras é responsável pelo abastecimento de 75% do diesel do território nacional. Temos projetos para chegar a 85%. E no âmbito dessa discussão de segurança energética do nosso país, nós nos perguntamos: por que não 100%? E aí nos comprometemos com o presidente Lula a sermos autossuficientes em diesel até 2030 neste país.
2: O plano da estatal vai além do refino. Outros 9 bilhões de reais serão destinados à exploração e produção de petróleo, com foco no pré-sal da Bacia de Santos. Também estão previstos investimentos em gás natural, energia renovável e na expansão da infraestrutura logística do Porto de Santos. Projetos que aumentam a soberania e diminuem a dependência do país de crises externas, como reforçou o presidente Lula.
1: Fortalecer a Petrobras é uma coisa muito importante. É fazer a Petrobras voltar a ser motivo de orgulho. Sabe o que é motivo de orgulho? É a gente fazer tudo o que for necessário para que esse país seja soberano na prospecção e no refino de biocombustível e de combustível, de gasolina, de óleo diesel, de nafta, tudo que a gente puder produzir.
2: Com os investimentos, a Replan deve aumentar a produção de diesel S10, mais puro e menos poluente, e passará a produzir combustível sustentável de aviação, o SAF. Os investimentos anunciados para o estado de São Paulo devem gerar 38 mil empregos diretos e indiretos, segundo a Petrobras. De Paulínia, São Paulo, Pablo Mundim.
3: Considerado a maior infraestrutura científica do Brasil, o acelerador de partículas Sirius, instalado em Campinas, São Paulo, entrou numa nova fase.
0: Com a inauguração de mais 4 estações, o Sirius amplia a pesquisa e desenvolvimento de novas tecnologias estratégicas para o país.
3: Também foi lançada a pedra fundamental do Polo, que vai desenvolver tecnologias para o Sistema Único de Saúde.
2: O Sirius, em Campinas, funciona como um gigantesco microscópio de alta precisão. O equipamento possui uma das mais avançadas fontes de luz síncrotron do mundo e consegue analisar diferentes materiais em escala atômica.